0: MJ Records, Eu Te Seguro, a mais tocada. Segunda posição ficou pra Péricles e Ana Castela na parceria Simplesmente Acontece. E acabou. Mas não fica triste não, acontece. Semana que vem tem mais uma edição do Top 30 por aqui. Muito obrigado pela sua audiência, pela sua companhia. Fica na paz e até o próximo programa. Tchau, tchau.
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2: 95. 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
2: 96.
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0: 9:35.
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0: 10 e 14.
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2: 10 e 14. 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
0: 10h30. 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
1: 10h46.
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3: 11:18.
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1: 11:34.
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1: 11:50.
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0: meia-noite 18.
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0: Salva de palmas.
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0: meia-noite e 32. 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Meia-noite e 32.
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2: Meia-noite 47.
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o passado e o presente numa mistura muito legal pro seu final de noite aqui na Rede Nova de Comunicação. 12:55.

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1: 1:03.
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0: 1:18.
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1: Uma e 33.
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1: 1:48.
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Seja bem-vindo, seja bem-vindo à Rede Nova. E por aqui segue o nosso Nova Moments. 1:55.

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1: Duas e nove.

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2: Duas e 37.

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2: 2:57.

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1: 3 e 8.
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2: 3:39.

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1: 4 e 12.

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1: 5 e 7.
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2: 5:31.
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2: Bom dia, queridos irmãos e irmãs, Semana da Unidade dos Cristãos, invocando o Espírito Santo e seus sete dons e todo amanhecer pedindo por intercessão de Santa Rita de Cássia, vamos fazer nossa oração da manhã. Em nome do Pai, do Filho e do Espírito Santo, amém. Senhor Deus, no início deste dia queremos pedir, mandai-nos o Espírito Santo com os sete dons. Nesta manhã, Senhor, mandai-nos o Espírito de sabedoria para que procuremos unicamente a vós que sois nosso fim e destino. Mandai o Espírito de inteligência para que bem compreendamos a vossa santa palavra e vossa santa vontade. Mandai-nos nesta manhã o Espírito de conselho, para que não erremos nas dúvidas e sim trilhemos o bom caminho. Senhor, manda o Espírito de fortaleza, para que vos sejamos fiéis na felicidade e na desventura, e que diante das tentações e tribulações possamos resistir firmemente. Nesta manhã, Senhor, manda sobre nós o Espírito da ciência, para que saibamos distinguir o bem e o mal e sejamos comprometidos com nossos deveres de cristão. Mandai, Senhor, o Espírito de piedade, para que inflamados no santo amor possamos levar ao mundo a paz. E por fim, manda-nos, Senhor, o Espírito do temor de Deus, para que sempre lembrados da vossa onipresença, vivamos de forma digna, confiando na vossa assistência. Espírito Santo, recaia sobre nós. Espírito Santo, no início deste dia, pedimos as graças necessárias do discernimento, da luz e da paz. Pai nosso, que estais no céu, santificado seja o vosso nome. Venha a nós o vosso reino. Seja feita a vossa vontade, assim na terra como no céu. O pão nosso de cada dia nos dai hoje. Perdoai-nos nas nossas ofensas, assim como nós perdoamos a quem nos tem ofendido, e não nos deixeis cair em tentação, mas livrai-nos do mal. Amém. Ó Deus, por intercessão de Santa Rita de Cássia, a santa das causas impossíveis, advogada dos casos desesperados, auxiliadora na última hora, atenda-nos neste pedido que nesta manhã apresentamos com fé. Santa Rita de Cássia, junto ao Sagrado Coração de Jesus, interceda por nós. Amém. Bom dia a todos.

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1: Bom dia a nossos ouvintes do Evangelho do dia 18 de maio, segunda-feira. Evangelho de hoje, João 16, 29, 33. O Senhor esteja convosco, Ele está no meio de nós. Naquele tempo, os discípulos disseram a Jesus: eis que agora falas claramente e não usas mais figuras. Agora sabemos que conheces tudo e que não precisas que alguém te interrogue. Por isso cremos que viestes da parte de Deus. Jesus respondeu: credes agora? Eis que vem a hora e já chegou, em que vós dispersareis cada um para o seu lado e me deixareis só. Mas eu não estou só, o Pai está comigo. Disse-vos estas coisas para que tenhais paz em mim. No mundo tereis tribulações, mas tende coragem, eu venci o mundo. Palavra da salvação. Glória a vós, Senhor. Que as palavras do Santo Evangelho aumente a nossa fé. Amém. Muito bem, façamos um momento de reflexão. Tende coragem, tereis tribulações, mas eu venci o mundo e vós vencereis. No trecho de hoje, os discípulos se mostram confiantes diante da afirmação venci o mundo. E eles creem que também vencerão, porque agora eles têm certeza de que Jesus vem da parte de Deus. Mas Jesus fica triste porque sabe que eles vão se dispersar e abandoná-lo. Mas a sua exortação é de esperança. Tende coragem. Jesus não engana a nós. Temos que dar testemunho em meio a lutas, às vezes até perseguições. Temos que ter plena confiança de que podemos contar com a sua ajuda e contar com o seu amor e o amor do Pai, como ele nos conta. Tenhamos confiança e esperança, pois a esperança não decepciona a quem tem fé viva. E concluindo, podemos dizer: vós vos dispersareis e me abandonarei e me deixareis só. Jesus dá-nos a entender que ele sente quando o povo se dispersa da comunidade ou da família. Por isso, a comunidade deve cuidar bem que o povo não abandone a vivência cristã na comunidade. Não só as pessoas sentem, mas o próprio Jesus fica triste com isso. Por isso, procure conhecer o valor da comunidade e reconcilie-se com as pessoas. E não desista da caminhada. Se vê que não dá mais certo numa pastoral, participe de outra. Talvez possa auxiliar mais e melhor, ser mais útil, fazer as pessoas felizes, e Jesus não te abandonará jamais. E que assim seja hoje e sempre. Amém. E tenham todos um bom dia e até amanhã, se Deus quiser.
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1: 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Bom dia, ouvintes. Manhã de segunda-feira, hoje, dia 18 de maio de 2026, e está no ar, a partir de agora, o programa Notícias da Manhã. Hora de você se atualizar no início do seu dia. E para começar, a informação é essa. O saldo do FGTS poderá ser usado no novo Desenrola. Consulta estará disponível a partir do dia 25 deste mês. Ouça.
2: A partir do dia 25 de maio, os trabalhadores poderão consultar o saldo do FGTS disponível para ser utilizado no programa de renegociação de dívidas Novo Desenrola. A medida permitirá o uso de até 20% do saldo do fundo de garantia ou até R$ 1.000, prevalecendo o maior valor para amortização ou quitação de dívidas em atraso. As instituições financeiras têm até 30 dias para formalizar os contratos com os trabalhadores e registrar as informações nos sistemas da Caixa Econômica Federal. A estimativa do Ministério do Trabalho e Emprego é de que até 8 bilhões e 200 milhões de reais do fundo possam ser utilizados para renegociação de dívidas por meio do programa.
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1: Trabalho. O número de desempregados há mais de 2 anos cai 21%. Vamos saber mais sobre esse assunto? Ouça Cassie Balog.
3: O número de brasileiros que procuram emprego há 2 anos ou mais caiu mais de 21% no primeiro trimestre de 2026, na comparação com o mesmo período do ano passado. Segundo dados divulgados pelo Instituto Brasileiro de Geografia e Estatística, pouco mais de 1 milhão de pessoas estavam nessa situação entre janeiro e março, o menor patamar da série histórica iniciada em 2012. Em 2021, durante a pandemia de Covid-19, o país chegou a registrar 3 milhões e meio de desempregados procurando trabalho há pelo menos 2 anos. Em 2025, eram quase 1 milhão e 400 mil pessoas nessa condição. A pesquisa também mostra queda nas outras faixas de procura por emprego. O número de brasileiros buscando vaga entre 1 mês e 1 ano recuou quase 10%. Já entre quem procura trabalho há mais de 1 ano e menos de 2 anos, a redução foi de 9%. Ao todo, o Brasil fechou o primeiro trimestre deste ano com 6 milhões e 600 mil desempregados. Mais da metade procura emprego entre 1 mês e 1 ano.
1: 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Justiça. O Supremo Tribunal Federal valida a lei que institui igualdade salarial entre homens e mulheres. A lei é constitucional e atua no combate à discriminação de gênero. A matéria completa agora.
4: O plenário do Supremo Tribunal Federal validou por unanimidade a lei que institui a igualdade salarial entre homens e mulheres que exercem a mesma função. A decisão foi tomada no julgamento de 3 ações sobre o tema, relatados pelo ministro Alexandre de Moraes. A norma obriga empresas com mais de 100 empregados a divulgar salários e critérios remuneratórios em relatórios semestrais enviados ao Ministério do Trabalho e Emprego. Para o STF, a lei é constitucional e atua no combate à discriminação de gênero e na promoção da igualdade de remuneração. Segundo o regulamento aprovado, uma vez constatada a desigualdade salarial, as empresas devem elaborar um plano de ação para corrigir as diferenças, com metas e prazos, sob pena de multa. O ministro Alexandre de Moraes ressaltou que, pela legislação brasileira, é dever do empregador impedir a discriminação de gênero.
5: Você tem, pela legislação, o dever normativo de uma conduta positiva. Qual conduta positiva? Impedir a discriminação. Não, eu não quis discriminar, eu pago diferente homens e mulheres, porque eu acho que sempre foi assim. Não, você tem o dever normativo de equiparação.
4: Única ministra da Corte, Carmen Lúcia, defendeu que o princípio constitucional da igualdade deve ser entendido como uma dinâmica de igualação, ou seja, uma ação permanente do Estado e da sociedade em busca da efetiva igualdade de oportunidades entre homens e mulheres.
6: Nós, mulheres, Vossa Excelência acaba de lembrar, quase 52% das trabalhadoras brasileiras ganhamos menos em geral. E quando ganha mesmo igual, e aqui estamos falando apenas da remuneração, continuamos a ter outros calvários para ter que fazer face. Então, se for passar a régua com uma interpretação estática do princípio da igualdade, continuaremos igual. Se a gente pensar nessa igualdade como uma dinâmica, como uma igualação constitucionalmente estabelecida, uma ação permanente, esta lei se enquadra perfeitamente ao objetivo da República.
4: Ao fim do julgamento, o ministro do Trabalho e Emprego, Luiz Marinho, publicou o comunicado em que afirma que a decisão do STF representa uma vitória para as mulheres brasileiras e para a construção de um mercado de trabalho mais justo e igualitário.
1: E o nosso colega Luiz Fernando Andruchessen traz a informação de que o consumidor catarinense já pode comparar preços em tempo real por aplicativo. Vamos ouvir.
7: Os catarinenses podem agora pesquisar os produtos mais baratos em supermercados, farmácias, postos de combustíveis e outros estabelecimentos próximos de onde estiverem com o aplicativo Menor Preço Brasil. O governo de Santa Catarina aderiu à ferramenta que permite ao consumidor comparar preços em tempo real, utilizando qualquer celular com acesso à internet. Para viabilizar a consulta, a Secretaria de Estado da Fazenda disponibilizou a base de dados das notas fiscais eletrônicas emitidas em municípios catarinenses. Assim, o valor do produto é automaticamente atualizado no aplicativo, sempre que a venda é realizada no varejo com nota fiscal. O auditor fiscal da Receita Estadual, Rodrigo Cavazin, fala sobre os benefícios da ferramenta.
8: A praticidade é o ponto forte. Você pode pesquisar produtos pelo nome ou utilizar o código de barras para saber onde está mais barato naquele momento. Além do mercado, o aplicativo é essencial para quem busca economia no combustível, listando os postos e valores atualizados, pois são extraídos dos documentos fiscais emitidos por aqueles postos e por aqueles mercados. O usuário ainda conta com um filtro de distância, podendo encontrar ofertas em um raio de até 30 quilômetros da sua localização. Nós sabemos que, para muitas famílias, cada real economizado faz uma enorme diferença no final do mês. Esse aplicativo foi pensado justamente para isso, para ser uma ferramenta de apoio direto ao seu bolso.
7: Com o aplicativo, os catarinenses também podem consultar em tempo real os preços da gasolina comum e aditivada, além do etanol, diesel e GNV em postos próximos. O app Menor Preço Brasil está disponível gratuitamente para download na App Store e no Google Play. Da redação da Rede Nova de Comunicação, Luiz Fernando Andruchesen.
1: E para encerrar o programa de hoje, a pauta de saúde. Casos de síndrome respiratória aguda grave aumentam em todo o Brasil. Os casos de síndrome respiratória aguda grave aumentaram em todo o Brasil. Essa elevação é causada pelo vírus sincicial respiratório, que vem atingindo, na maioria das vezes, crianças menores de 2 anos. A informação é da nova edição do boletim Infogripe da Fiocruz. Os dados levam em consideração o período de 3 a 9 de maio. Apesar dos casos do vírus sincicial respiratório terem aumentado em todas as regiões do país, alguns estados apresentam queda ou interrupção, segundo a pesquisadora do boletim Infogripe, Tatiana Portela.
9: Os casos de SRAG por VSR têm aumentado, né, em estados de todas as regiões do país, mas já apresenta um sinal de interrupção do crescimento ou queda em boa parte da região norte e também em alguns estados do centro-oeste. Já as hospitalizações por influenza A continuam aumentando em todos os estados da região sul e também em alguns estados da região norte e sudeste do país.
1: Tatiana Portela destaca também que a principal forma de prevenir contra os casos graves dessas doenças é...

0: influenza até o dia 30 de maio, nas regiões Nordeste, Centro-Oeste, Sul e Sudeste. A região Norte vai ser contemplada com a campanha no segundo semestre deste ano. Até o momento, foram registrados mais de 57,8 mil casos de síndrome respiratória aguda grave em todo o Brasil. Desses, 26 mil tiveram resultado laboratorial positivo.
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0: 71.
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0: Para você, seja muito bem-vindo, seja muito bem-vinda sempre. Claro, aqui nas YD 735, operando em 104,5, 9 FM, a mais ouvida, a mais curtida, a mais potente do Planalto Norte Catarinense e Sul do Paraná. Manhã de segunda-feira, dia 18 de maio, ano 2026, termômetros marcando nesse momento 15 graus de temperatura, 96% umidade relativa do ar, ventos de 5 km por hora, chuva qualquer hora nessa segunda-feira. E ela pode ser intermitente em alguns momentos. Hoje, dia do vidreiro. Para você, vidreiro, um abraço, parabéns pelo seu dia. Dia Internacional dos Museus, também Dia das Raças Indígenas da América. Tá liberadaço aí o WhatsApp da Nova, para você participar com a gente no 3642-3955. 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Você que está se ajeitando aí para mais um dia de trabalho, grande abraço, seja uma semana maravilhosa, seja uma semana repleta de realizações. Aquele compromisso importante, você possa desenrolar aí essa semana. Seja também uma semana de muita saúde, né? Uma semana repleta de coisas boas. Capricha, meu garoto, capricha, minha garota, que nós estaremos, claro, aqui para lhe aplaudir de pé no palco da vida. Você que está saindo aí do trampo, bom descanso. Criançada se preparando para mais um dia de aula, capricha, né? Respeito, professor. Se dá bem com os coleguinhas. Vai na boa, aproveita o estudo, que é o maior bem que você vai levar para o resto da sua vida, é o aprendizado e o conhecimento. Jamais ninguém tira de você. É um prazerzão bacana estar em 104,5 para todo o Planalto Norte Catarinense, para todo o sul do Paraná. Como diria Fiore Giliotti, abrem-se as cortinas e começa o espetáculo. Área VIP, o momento sertanejo na manhã desta segunda-feira, está entrando no ar.
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0: Com banda Mercosul, com a participação de César Moreno.

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2: 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Solidão. Momento Sertanejo até as 8 horas da manhã. 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Nosso intervalinho é rápido, já já tem mais.
3: 7:13.
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1: Michel Teló na Nova.

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2: Trago picuma na zenta de um borraio galponeiro.
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1: É.
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1: É. Whats da Nova 3642 3955 da manhã dessa segunda-feira, dia 18 de maio. O ano velho 2026.
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1: Lembrando que hoje, daqui a pouquinho, eu vou liberar uma promoção aqui pra você.
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1: Semana começando com fé e gratidão, iniciamos mais uma semana que ela seja leve, iluminada e abençoada e repleta de realizações. Meu amigo Rony, o Arthur e o Davi, os meninos, estão ligados com a gente aí no Som da Nova. Boa semana.

0: Bom dia, Thiago. Excelente semana para nós com chuva de bênçãos. Tomando aquele café com o Pinhão e a Adriana já no trecho indo para Rio Negrinho. Ligada aí no som da. Forte abraço, Thiagão. Todos os dias conectados na melhora. Hélio e Adriana da usina São Lourenço. Uma semana abençoada para vocês aí, tá bom, Hélio? Obrigado pela sintonia aqui no som da Nova, garoto. Dona Castorina, meus amigos aí do Esquina Pizza Burger. Trabalhando já e grudado no som da Nova aí. Tudo, irmão. Bom dia, amigo Thiagão. Segunda-feira começa. E a semaninha vem com a graça de Deus. Muita saúde. Bora que bora. Valeu, Chaz. E não esqueça, Chaz. E pau! Pau! Boa semana, bicho, velho. Bom dia, Thiagão Kowalski. Bom, piá. Tamo ligado na Nova. Nessa segunda-feira chuvosa. Valeu, Kowalski. Boa semana, parceiro, velho. Tudo bom? Sempre na Nova.
1: Fala, Thiagão, meu locutor querido. Manda um abraço pra turma do 3X Motori que estão atorando o chão mafrense.
0: Aí é bonito.
1: Sucesso pra você, um bom dia. Fica com Deus, obrigado. O Lima de Mafra.
0: Lima, gostei da mensagem dele, tá empolgado já.
1: Fala, Thiagão, meu locutor querido. Manda um abraço pra turma do 3X Motori que estão atorando o chão mafrense.
0: Aí é bonito.
1: Sucesso pra você, um bom dia. Fica com Deus, é o Lima de Mafra.
0: Lima. Todos os motores aí, piazada, que tá cortando o tapetão preto já na manhã de segunda-feira. Com rádio estralando aí na 104,5. Uma boa semana.
2: Bom dia, Thiago Crenças, que é o Aristeu Veiga. Manda um abraço pra tudo nós, pra quem estiver nas curtas, pra todos meus colegas, pra vocês e da rádio. Um dia abençoado, uma segunda-feira abençoado por Deus.
0: Amém.
2: Que Deus dê muita saúde e tudo de bom pra vocês. Que Deus abençoe o dia de vocês, segunda-feira. Tudo de bom. Grande abraço. Tchau.
0: Valeu, senhor Esteu. Boa semana pro senhor aí também, galera do KM9. Tudo, irmão. Tamo junto aí no Som da Nova, tá bom? Obrigado pela companhia. Pela parceria sempre. Daqui a pouquinho tem mais Momento Sertanejo. A sua participação no 3642-3955. Já tem mais.
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4: Era. 7h29.
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0: 7h31, nota de falecimento. Funerária Rio Mafra, Plano Laira, comunica o falecimento de Tereza Grosio de Bonfim, ocorrido ontem com 82 anos. Está sendo velada na Capela de Mafra. Seu sepultamento se dará hoje às 11 horas para o cemitério de Mafra. Funerária Rio Mafra, Plano Laira, comunicou com pesar o falecimento de Tereza Grosio de Bonfim. A mesma era mais conhecida por Tia Teca.
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0: 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Mais uma nota de falecimento. A funerária São Gabriel comunica o falecimento do Dr. Carlos Roberto Moreira, ocorrido ontem com 74 anos. Está sendo velado na Capela de Rio Negro. Seu sepultamento se dará hoje às 16h para o cemitério de Rio Negro. Funerária São Gabriel comunicou com pesar o falecimento do Dr. Carlos Roberto Moreira. O mesmo era mais conhecido por Vô Cacá. 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

0: 7h33, mais uma nota de falecimento. A funerária em vida comunica o falecimento de Gilson José Fuchs, ocorrido ontem com 68 anos. Está sendo velado na Capela de Rio Negro. Seu sepultamento se dará hoje às 15h30 para o cemitério de Rio Negro. Funerária em vida comunicou com pesar o falecimento de Gilson José Fuchs. O mesmo era mais conhecido por Tiquinho, motorista aposentado da Pluma.
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2: 7h33.
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0: Edson Hudson com Simone Mendes. 24 horas de amor. E Xelepte.

0: toca o que você gosta, Henrique e Juliano, na nova Separa Namora.
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2: 7h44.
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0: 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Nosso trovalinha rápido, daqui a pouquinho tem mais.
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1: Morena Linda com Xeloquedo, aqui no Momento Sertanejo, oferecimento sempre de AGM Peças e Lubrificantes, a companheira, a parceira do amigo produtor. Whats da Nova, 3642-3955, manhã de segunda-feira, 18 de maio. 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

0: Bom dia, Tiago. Coloque no sorteio Patrícia Alves de Andrade. Abençoado dia. Obrigado para todos nós, né? Bom dia, Cristiane dos Santos Farias. Participaram do par de ingresso, Dia dos Namorados. Sempre ligada na... Valeu, Cris. Boa semana. Ai... Hoje é aniversário do meu tio, gostaria de desejar um feliz, abençoado dia, para ele muita saúde e paz, para o meu tio Santiago Palemuda. Ô Sabrina, um abraço para vocês, boa semana, parabéns Santiago, felicidades garoto, muitos anos de vida. Que Deus te abençoe, te ilumine e te proteja, essa data se repita por muitos e muitos anos aí. Tá bom garotinho? Forte abraço. Meu amigo Paulo Giovanni Bauer, sintonizado na melhora. Boa semana, meu garoto. Tudo de bom. Leonice Gude, com a gente também. Como ela escreveu ali, que o amor prevaleça. E prevaleça sempre. Aonde tem amor, tem paz.
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0: E o Momento Sertanejo que volta amanhã, né, gente? 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Daqui a pouquinho tem canal aberto com as rádios Nova Era FM e Rádio São José FM. Na apresentação, a voz marcante de Rômulo Fernando com Edson Brant, Luiz Fernando Andruchechen, Priscila Fernandes, Suca Dobrichlop, Lucas Atten, direção geral de Amaury Levinsky. Daqui a pouquinho, canal aberto, o seu, o meu, o nosso programa Diário de Notícias. Voltamos já.
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3: 8:07.
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0: Muito bom dia, ouvintes da Rede Nova de Comunicação, 8:09. Estamos começando o programa Canal Aberto pela Rádio São José e Rádio Nova Era. Manhã de segunda-feira, hoje dia 18 de maio de 2026, eu sou Rômulo Fernando, cumprimentando você em nossa audiência a partir de agora, juntos até as 9 horas da manhã. 8:09, vamos cumprimentando toda a nossa equipe por aqui, Edson Luiz Brandt, Thiago Skrensky, também a Mauri Levinsky, Priscila Fernandes e o Luiz Fernando Andro Schechen. 8:09 agora. Temperatura nesse instante em 15 graus em Rio Mafra, na região. Vou cumprimentando ali o Thiago Skrensky para o seu bom dia aqui nos nossos microfones, agora com o programa Canal Aberto. Bom dia, Thiago.
1: Bom dia, Rômulo. Bom dia, ouvintes da Rede Nova de Comunicação. Bom dia, Edson, também. Manhã de temperatura agradável para frio, prontos para mais uma hora de muita informação aqui no Canal Aberto, seu programa diário de notícias, Rômulo.
0: Ok, Thiago Skrensky, então daqui a pouquinho trazendo informações para a gente. Da mesma forma, Edson Luiz Brandt, lá na Rádio São José, com o seu bom dia aos nossos ouvintes também. Edson, bom dia para você.
2: Muito bem, bom dia, Rômulo Fernando, Thiago Skrensky e todos os nossos ouvintes ligados aqui. Vou aproveitar e dar a palhinha aí do assunto que nós vamos falar aí.
0: Perfeito.
2: O assunto geral é sobre o IP, que orienta consumidores após a suspensão da Anvisa, Rômulo.
0: Ok, então esse assunto aí, né, que vem rendendo aí notícias nos últimos dias, né, sobre a empresa IP aí que teve problemas aí na fabricação de seus produtos e é uma das marcas mais consumidas em todo o Brasil aí no que diz respeito a produtos de limpeza domiciliar. Agora são 8:10, também no programa de hoje, eleitorado de Santa Catarina cresce e chega a 5,7 milhões, mas o número definitivo de votantes para as eleições 2026 sai somente no mês de julho. Ainda no programa de hoje, olha só, um alerta: pressão alta avança entre jovens e especialistas alertam para riscos de excesso de sal e sedentarismo. E também vamos falar sobre seleção brasileira, presença de Neymar na Copa divide torcida e pressiona Ancelotti. E vamos então à previsão do tempo, saber como será essa semana, essa segunda-feira. Gabi Senzuki com a gente hoje, bom dia para você.
3: Bom dia para você, bom dia para todos que nos acompanham nesse início de semana.
0: Gabi, essa segunda-feira, como fica?
3: Por enquanto a gente vai ter a segunda-feira fechada, nublada, com frio, mas a partir de amanhã esse cenário começa a mudar. Amanhã, terça-feira, essa frente fria, ou seja, essa chuva, essa instabilidade de hoje, vai se afastar e permitir a entrada de um novo ar seco e frio. E aí o sol aparece em todas as regiões, entre algumas nuvens. Nuvens essas, inclusive, que no norte do estado vão predominar amanhã. Então a gente tem sim sol entre nuvens, com mais presença de nuvens. Na Serra, amanhã a gente tem temperaturas novamente abaixo de zero e chance de pontos de geada, inclusive no amanhecer. Temperaturas mínimas e máximas para essa terça-feira, que já ficam abaixo de hoje, segunda. E essa semana, gente, os próximos dias vão ser marcados por dias com cara de inverno. É a presença desse ar frio que vai sim trazer sol entre nuvens em todos os dias, mas junto com ele, temperaturas mais baixas. Lá na sexta-feira volta a chover nas áreas mais próximas do Paraná e também no oeste. Dica para a semana, então, é pegar um pouquinho mais de casaco em relação à semana passada, porque as temperaturas da tarde não sobem tanto.
0: Perfeito, perfeito. Obrigado, Gabi, pela sua participação, pela presença mais uma vez em nosso programa, trazendo o panorama da previsão do tempo para hoje e também para amanhã, terça-feira. Agora são 8:13, 8:13. Sequência do nosso programa com Daniela Longuinho. E o assunto é esse, olha só, pessoal. Eleitores já podem contribuir com financiamento coletivo de campanhas. As chamadas vaquinhas virtuais estão liberadas ou estarão liberadas a partir da próxima sexta-feira. Vamos ouvir Daniela Longuinho.
4: Eleitores interessados podem contribuir a partir desta sexta-feira com o financiamento coletivo de campanhas de pré-candidatos às eleições gerais de outubro deste ano por meio das chamadas vaquinhas virtuais. Nesse tipo de arrecadação, apenas pessoas físicas podem contribuir, acessando plataformas digitais cadastradas previamente na Justiça Eleitoral. Caso o pré-candidato desista de concorrer, os valores devem ser devolvidos aos doadores. A doação por empresas ou por fontes estrangeiras é proibida. Pelas regras do Tribunal Superior Eleitoral, é permitido doar para campanhas até o limite de 10% da renda bruta anual declarada pelo eleitor à Receita Federal no ano anterior. Doações financeiras iguais ou superiores a R$ 1.064,10 devem ser feitas exclusivamente por transferências bancárias ou cheque cruzado e nominal. O Ministério Público Federal destaca que essa é apenas uma das formas de financiamento de campanha permitidas no país. A maior parte dos recursos vem do fundo partidário e do fundo eleitoral. Nas eleições municipais de 2024, por exemplo, as legendas arrecadaram mais de 13 bilhões de reais. Desse total, pouco mais de 11 bilhões foram provenientes dos dois fundos públicos. Já as doações de pessoas físicas, incluindo recursos dos próprios candidatos, totalizaram 2 bilhões de reais. Desse valor, apenas 8 milhões foram arrecadados em vaquinhas virtuais. Para o controle dos recursos, o TSE exige a abertura de contas bancárias específicas para o recebimento de doações. Quanto à prestação de contas, todas as arrecadações e despesas de campanha devem ser apresentadas à Justiça Eleitoral por partidos e candidatos. Os valores podem ser utilizados em despesas como produção de material gráfico, propaganda eleitoral, funcionamento de comitês de campanha, contratação de pessoal, entre outros. Suspeitas de irregularidade na arrecadação ou gastos de campanha podem ser denunciados ao Ministério Público Eleitoral, através do Ministério Público de cada cidade ou online diretamente pela Sala do Cidadão do Ministério Público Federal, disponível no portal do MPF. Da Rádio Nacional em Brasília, Daniela Longuinho.
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6: Oito e 16.
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11: 8:22. Principais assuntos de hoje, nesta manhã de segunda-feira, o Jornal Zero Hora destaca: Estado intensifica a pesquisa da região central para entrar no mercado de terras raras. No Jornal O Globo, Polícia Federal investiga ação de hackers de Borcaro em ataques. Também temos aqui a Folha de São Paulo: caças colidem e caem durante a apresentação nos Estados Unidos. Na Gazeta do Povo, trânsito: 64% dos acidentes em Curitiba têm motos envolvidas. Jornal Notícias do Dia, Eleitorado de Santa Catarina cresce e chega a 5,7 milhões. O número definitivo de votantes para as eleições deste ano sai em julho. E no Diário Catarinense, Santa Catarina lidera o ranking nacional de feminicídios seguidos de suicídio. 8 horas 22 minutos nesse instante. E a próxima informação que temos é sobre justiça. Olha, o Romeu Zema é denunciado por ataques a Gilmar Mendes. Procuradoria-Geral da República aponta crime contra a honra em vídeos na internet. Vamos à matéria.
0: O ex-governador de Minas Gerais, Romeu Zema, foi denunciado pela Procuradoria-Geral da República, que o acusa de calúnia contra o ministro do Supremo Tribunal Federal, Gilmar Mendes. A denúncia ao Superior Tribunal de Justiça leva em conta uma série de vídeos chamada Os Intocáveis, publicada por Zema nas redes sociais. O material contém sátiras que ligam Gilmar Mendes e outros ministros do Supremo ao caso do Banco Master. A acusação de calúnia considera que Zema teria acusado falsamente o magistrado por ter cometido um crime, o que é considerado crime contra a honra, segundo o Código Penal Brasileiro. Romeu Zema, que é pré-candidato à presidência da República, passou a trocar farpas com Gilmar Mendes depois que o ministro concedeu uma entrevista à imprensa. Na conversa, o magistrado ironizou o sotaque de Zema e afirmou que ele governou Minas Gerais com liminares do STF, uma referência às decisões da Suprema Corte que suspenderam o pagamento da dívida de Minas com a União. Depois da denúncia da PGR ao STJ, Romeu Zema publicou na rede social a notícia e completou dizendo que os intocáveis não aceitam críticas e nem humor e não querem prestar contas de seus atos. E completou: não vou recuar um milímetro. A nossa equipe segue tentando contato com a defesa do ex-governador. Da Rádio Nacional em Brasília, Sayonara Moreno.
11: 8 horas e 24 minutinhos agora. A temperatura continua aí em 15 graus em Rio Mafra e na região. Bom, agora vamos com o Thiago Skrensky ali pela Rádio Nova Era, também trazendo a seguinte informação sobre justiça, onde o STF mantém a rejeição à revisão da vida toda no Instituto Nacional do Seguro Social. Thiago.
12: Exatamente, Romulo Fernando, com a maioria dos votos, o Supremo Tribunal Federal manteve a decisão de contar para cálculo para aposentadoria do INSS somente os valores recebidos a partir de 1994, quando começou o Plano Real. A chamada revisão da vida toda já havia sido rejeitada pela Suprema Corte no ano passado, decisão mantida esta semana. Segundo a deliberação, os aposentados não podem calcular o valor da aposentadoria, incluindo valores recebidos antes de 1994. Mas quem já recebe com base em decisões até 5 de abril de 2024 não precisa devolver os valores já recebidos. O placar no plenário foi de 8-2. O relator, o ministro Alexandre de Moraes, negou a mudança de entendimento, por entender que a determinação estava dentro da lei. Tudo começou em março de 2024, quando o STF decidiu: os aposentados não podem escolher a regra mais favorável para calcular o valor da aposentadoria. Antes disso, o beneficiário poderia escolher o que era mais vantajoso, calcular com base no que recebeu depois de 94 ou com base na vida toda. Com a mais recente decisão, todos os cálculos passam a levar em conta somente os valores pagos a partir de 1994. Agora, as ações suspensas nos tribunais serão negadas com base no novo entendimento. Rômulo Fernando.
11: Perfeito. 8 horas e 26 minutinhos. Esse foi o Thiago Skrensky, então, com a sua informação direto da Rádio Nova Era. E agora tem o Edson Luiz Brant lá na Rádio São José, também com a seguinte notícia. Olha, a empresa IP orienta consumidores após suspensão da Anvisa. A empresa oferece, inclusive, troca e reembolso de produtos afetados. Não é mesmo, Edson?
13: Muito bem, Rômulo Fernando, é isso mesmo. Depois que a Anvisa manteve a suspensão da fabricação de alguns produtos à marca IP, a empresa orienta consumidores sobre o que deve ser feito com os detergentes de louça, sabão líquido, de roupas, desinfetantes, com lotes terminados em um. Segundo a IP, A principal orientação é que os produtos continuem guardados até que os laboratórios independentes emitam novos laudos com análise dos frascos. No entanto, a empresa informa que segue atendendo aos clientes que ainda assim preferem trocar o produto ou solicitar o reembolso. Por isso, o pedido deve ser registrado no site da companhia ip.ind.br. Lembrando que o IP é com Y. Na página da internet, é preciso daí preencher os dados e anexar, caso tenha, né, uma imagem sim da nota fiscal atestando a compra do produto. Também deve ser anexada uma imagem do produto em lote final 1. Vale lembrar que a troca ou devolução do valor só vale para detergentes, lava-roupas líquidos e desinfetantes. Ao preencher os dados, o sistema vai gerar um código de confirmação para o consumidor acompanhar o protocolo. Apesar de oferecer o serviço de troca ou reembolso, a IP reforça que, de acordo com os controles e análises internos realizados, os produtos são seguros para o consumidor. Mesmo assim, a fabricante informou que vai apresentar à Anvisa testes realizados por laboratórios independentes, autorizados pela agência, de todos os lotes já colocados no mercado, como forma de garantir a segurança e a liberação para uso o mais rápido possível. Ainda de acordo com a companhia, as ações de adequação, exigências sanitárias, estão em fase de execução, com investimento de 130 milhões de reais. Edson Luiz Brandt para o Canal Aberto, o seu programa diário de notícias.
11: Obrigado, Edson, pela notícia aí na Rádio São José, 8 horas e 29 minutos agora. E ainda hoje no programa Canal Aberto, olha, pressão alta e sedentarismo aumentam entre jovens. Já já essa informação. Tiago Edson com vocês.
14: 8 e 29.

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1: Estamos de volta, 8 horas e 36 minutos agora. Não se atrase para os seus compromissos desta manhã de segunda-feira, 8h36. Continuamos com 15 graus de temperatura em Rio Mafra e na região. E agora, o próximo assunto que temos aqui é o Cadu Reis falando sobre as eleições deste ano. Olha, aqui em Santa Catarina, o eleitorado cresce e chega a mais de 5 milhões de pessoas. Mas o número definitivo de votantes, ele só vai ser apresentado oficialmente no mês de julho. Dados preliminares apontam um avanço do número de jovens aptos a votar no estado. Fechamento do cadastro eleitoral teve espera aí de até 6 horas por atendimento aqui em Santa Catarina. Ou seja, são os prazos aí para a campanha eleitoral que estão ocorrendo no nosso estado e com números assim bem interessantes, bem expressivos no que diz aí respeito ao número de eleitores aqui em Santa Catarina. Mais detalhes agora com Cadu Reis.
2: A Justiça Eleitoral trabalha na consolidação dos dados do eleitorado apto a votar no próximo mês de outubro, após o encerramento do prazo para emissão e regularização de títulos. O número definitivo de votantes para as eleições 2026 será divulgado até o mês de julho. Dados preliminares apontam que o contingente de eleitores em Santa Catarina já supera a marca de 5 milhões e 700 mil cidadãos, enquanto no Brasil o número chega a 158 milhões de pessoas. O coordenador de gestão do cadastro eleitoral do Tribunal Regional Eleitoral de Santa Catarina, Carlos Gerber, detalha.
3: As solicitações que foram requeridas até o dia 6 de maio ainda estão em processamento, né, e deverá ser concluída até o final do mês. Hoje, nós já temos dados que o eleitorado catarinense já ultrapassou 5 milhões e 700 mil eleitores. A expectativa desse número em aumentar. Santa Catarina é um dos estados com o maior índice de crescimento populacional. Isso refletiu no cadastro eleitoral. Muitas pessoas procuraram transferir o seu título ou se alistar para poder votar pela primeira vez em Santa Catarina. Até o momento, nós já percebemos um crescimento do público jovem. O eleitorado com menos de 18 anos já representa 0,93% do eleitorado catarinense, que corresponde a quase 53 mil eleitores e supera números de 2024. No estado, no último dia de atendimento, foram realizados quase 10 mil alistamentos, ou seja, o primeiro título para jovens eleitores.
2: Como de costume, a reta final do período para solicitação ou regularização de títulos foi movimentada em Santa Catarina. Mais de 138 mil atendimentos foram realizados nos 100 cartórios eleitorais catarinenses durante as últimas 2 semanas do prazo. O coordenador de gestão do cadastro eleitoral do TRE de Santa Catarina, Carlos Gerber, relata.
3: Nos últimos 3 dias de atendimento, houve mais de 65 mil atendimentos nos cartórios eleitorais. Esse número, em 3 dias, nós atendemos o equivalente a praticamente 3 meses. A Justiça Eleitoral desempenhou forças-tarefas, ampliou o horário de atendimento, ampliou as equipes e ainda assim houve uma formação de filas das pessoas que procuraram a Justiça apenas no último momento. Quem foi, por exemplo, 1 mês antes dos cartórios eleitorais não enfrentou qualquer fila, sendo que quem esteve no final tivemos situações de pessoas com mais de 6 horas de espera em fila para ser atendido. Reforçamos também que a Justiça Eleitoral disponibiliza os serviços online, né, para quem já tem biometria, que repercutiu bastante, houve um aumento significativo na demanda e encerramos o último dia de atendimento com um passivo de quase 30 mil requerimentos online que estão em tratamento e vão ser concluídos nos próximos dias. Importante frisar que a Justiça Eleitoral volta a fazer o título em novembro, né, passado o segundo turno, e a pessoa pode buscar o atendimento em qualquer cartório eleitoral e regularizar a sua situação.
2: O Tribunal Superior Eleitoral tem até a data limite do dia 20 de julho para divulgar os dados definitivos do eleitorado para as eleições 2026. De Florianópolis, da Rede de Notícias Acaerte, Cadu Reis.
1: 8h40. Não se atrase para os seus compromissos. 8h40 da manhã. Vamos ainda com informações aqui de Santa Catarina. Após o Cadu Reis, temos a participação também da Carol Denardi e o assunto dela é saúde. Porque, olha só, pessoal, a pressão alta avança entre jovens e especialista alerta para o risco do excesso de sal e também da sedentariedade, ou seja, do sedentarismo. Estudos apontam crescimento da hipertensão entre jovens e adultos jovens, impulsionado por má alimentação. Carol Denardi, então, com mais informações nessa notícia sobre saúde.
4: A hipertensão arterial, conhecida como pressão alta, está cada vez mais presente entre adolescentes e adultos jovens. Um estudo publicado pela revista científica The Lancet aponta que o número de crianças e jovens hipertensos quase dobrou nas últimas duas décadas no mundo. Hoje, cerca de 114 milhões de pessoas convivem com a doença silenciosa. O cardiologista Gustavo Lenze explica que fatores ligados ao estilo de vida têm peso importante nesse aumento dos casos.
5: Sedentarismo. A gente sabe que a população está ficando cada vez mais sedentária, se movimentando menos. Junto com isso, a população está ficando cada vez mais pesada, né? Com sobrepeso e obesidade, porque gasta menos energia e tem acesso a alimentos cada vez mais calóricos. O alimento industrializado, ele tem muito, muito, muito sal, né? Então, por isso que a pessoa sobe ainda mais a pressão, além de outros fatores que vêm sendo conhecidos nos dias de hoje, principalmente as questões psicossociais, além de fatores ambientais, como, por exemplo, a própria poluição.
4: Além da predisposição genética, especialistas apontam que obesidade, excesso de sal, alimentação rica em ultraprocessados e falta de atividade física favorecem o desenvolvimento precoce da hipertensão. Segundo o cardiologista, quando a pressão alta aparece em pacientes jovens, é importante investigar outras possíveis causas.
5: Não é comum nem esperado que um jovem tenha pressão alta. Por isso que sempre que você detecta a hipertensão em um paciente com uma idade menor, você precisa investigar se não tem alguma coisa levando a esse quadro de hipertensão, em vez de só tratar ela.
4: A recomendação dos especialistas é diminuir o consumo de alimentos ultraprocessados, praticar atividade física regularmente e fazer acompanhamento médico periódico, principalmente em casos de histórico familiar. A nutricionista alerta que muitas vezes o excesso de sal está escondido em alimentos consumidos diariamente.
6: Então, mesmo os doces como balas, bebidas doces, por exemplo, sucos industrializados, né, e processados com adição de outros conservadores, ou mesmo nos refrigerantes, biscoitos, doces, até mesmo leite de caixinha, que é um alimento bastante consumido, ou mesmo, às vezes, até bebidas lácteas, elas escondem o sal, né? Visto que o sódio é utilizado como um aditivo para conservação e até mesmo, né, pela estabilidade do alimento que já foi processado.
4: Dor de cabeça frequente, tontura, visão embaçada e dor no peito podem ser sinais de alerta para hipertensão. E mesmo sem sintomas, a medição periódica da pressão arterial é fundamental para o diagnóstico precoce e prevenção de complicações cardiovasculares. De Florianópolis, da Rede de Notícias Acaerte, Amarilis Pequeno.
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1: 8:49 e agora vamos falar aqui sobre o programa Ganhando o Mundo. É um programa aí do governo do estado do Paraná. É mais uma etapa do programa Ganhando o Mundo conclui aí, foi concluída neste final de semana, no último sábado, com intercâmbio em escolas agrícolas nos Estados Unidos. Quem tem informação pra gente é o Victor Luiz, direto de Curitiba. Vamos ouvir a matéria então do Victor Luiz agora.
22: Após quase um semestre letivo nos Estados Unidos, 46 estudantes do programa Ganhando o Mundo Agrícola retornaram ao Brasil neste sábado. O grupo é formado por alunos de colégios agrícolas da rede de ensino e integra o maior programa público de intercâmbio estudantil da América Latina. Durante a estadia, os jovens participaram de aulas, visitas técnicas e práticas relacionadas ao agronegócio. Uma das primeiras estudantes a desembarcar foi Flávia Ribas, de 16 anos, de Campo do Tenente.
2: É uma sensação que a gente não consegue acreditar, porque ao mesmo tempo que você quer vir ficar com a tua família, você quer ficar, porque só depois que você tá lá para você saber como é a sensação de ficar longe, de conhecer pessoas novas, de conhecer uma cultura nova e principalmente pelas amizades que a gente cria lá, que a gente sabe que voltando para cá é cada um na sua cidade, então é tudo longe e o último dia assim é o dia que não cai a tua ficha.
22: Para Solange Fávoro, mãe de Flávia e uma das pessoas mais emocionadas no saguão do aeroporto, o intercâmbio representa um marco na vida da filha.
3: Ai, meu coração tá desesperado, não sei nem como falar, como explicar essa emoção que eu tenho para passar para vocês, assim, não tem palavras, não tem nem... Sem palavras mesmo, minha emoção. Foi a primeira vez que a gente teve essa distância de ficar 4 meses longe, ela de mim e eu dela. Então vai ser assim uma parte muito, muito gratificante para mim. Vai mudar isso, já tenho certeza. Antes dela chegar em casa, eu já sinto isso. Esses 4 meses lá se tornou, deixou ela se tornar assim mais com outra mentalidade, com outra atitudes, outra visão que ela precisava ter na vida dela.
22: Abraçado aos pais e ainda com os olhos marejados, Luiz Henrique Voltarelli, de 16 anos, morador de Alvorada do Sul, relembrou as experiências vividas nos Estados Unidos e destacou o amadurecimento adquirido ao longo do intercâmbio.
20: No começo, eu não queria vir de jeito nenhum. Não, eu estava morrendo de medo, tinha várias inseguranças, mas acabei indo por causa deles e de todo mundo, sim. Fui. Os 2 meses primeiros passou muito demorado, muito angustiado, querendo voltar embora para casa. Chorava quase todo dia querendo voltar para casa. Mas aí, nos 2 últimos meses, eu comecei a viver o intercâmbio. Comecei a viver o que a experiência dava pra gente. E passou tão rápido e o que eu mais me sinto arrependido é de não ter começado o intercâmbio antes e ter percebido isso nos 2 últimos meses.
22: Outros grupos de estudantes retornarão da Irlanda, Reino Unido, Canadá, Nova Zelândia e Austrália, com chegadas previstas a partir de junho. Em sua 7ª edição, o Ganho do Mundo é apontado como o maior programa público de intercâmbio estudantil da América Latina. Repórter Vitor Luiz.
1: Muito bem, né? Experiências aí que os estudantes do estado do Paraná têm, né? Com esse intercâmbio. Esse intercâmbio é montado aí, né? Organizado pelo governo do estado do Paraná com vários países aí da América do Norte e também da Europa, né? É um programa voltado para estudantes, professores e pedagogos da rede pública estadual que fazem por merecer. É por mérito, né? Não é assim para qualquer um. Tem que fazer por merecer para poder participar do intercâmbio, Thiago. E é uma experiência realmente fantástica. Fantástica para quem foi, e aí do Ganhando o Mundo Agrícola, uma menina, uma estudante, né? Uma aluna aqui da nossa região, aí de Campo do Tenente, teve essa oportunidade.
23: Legal, muito bacana. O aprendizado e a experiência ninguém tira da gente, né?
1: Sim, é um.
23: Então, muito bacana.
1: É uma, assim, expandindo o conhecimento, expandindo aí a cultura, né? Uma experiência diferente que pode, no futuro, ser aplicada para a vida pessoal e profissional, né, Thiago?
23: Até para os jovens também amadurecer, né?
1: Claro.
23: É, para eles também é importante, né? Então,
1: sim.
23: Muito legal. Programa muito bacana.
1: É isso aí. Bom, está faltando agora 6 minutinhos para as 9 horas da manhã. E nós temos aqui para o nosso programa também a pauta de esporte. E ao Eduardo Amaral chegando com o seguinte assunto, hein? Olha só, seleção brasileira. Cada dia que passa, Copa do Mundo está mais perto, Thiago, né? Aí, falando em Copa do Mundo, temos aí nossa promoção do álbum de figurinhas aqui que a gente está sorteando também. Como é que está a participação? O pessoal está participando muito, não?
23: Ah, muito, né? A gente faz o sorteio na quarta e na sexta-feira, valendo o álbum e também 2 pacotes de figurinha. E o povo está interessadíssimo, tem participado bastante, tem mandado as mensagens aí. E a Rede Nova de Comunicação torcendo junto, né? Com a nossa seleção brasileira. Se eu não me engano, daqui 25, né? 25 dias, alguma coisa assim.
1: Isso, exatamente.
23: Começa a Copa do Mundo aí.
1: É isso aí. Que esse ano é em 3 países diferentes, como todo mundo sabe, né? Canadá,
23: exato.
1: Estados Unidos, México, né? 3 países e provavelmente nos horários da noite, né, Thiago? Esse ano, né?
23: Exato. Jogo às 7, se eu não me engano, às 21, às 23. Então vai ser tudo à noite.
1: Pois é. E a grande polêmica é quanto à presença de quem? Do Neymar na seleção,
23: Neymar,
1: Thiago. Vai ou não vai?
23: Assim, tem muita gente que é fã do Neymar. Aquele jogador de 2011 foi um espetáculo, do Barcelona foi um espetáculo, né? Mas 2014 ele foi e não aconteceu nada. 2018 ele foi e não aconteceu nada. 2022 ele foi e não aconteceu nada. Agora que ele tá mal fisicamente, ele vai fazer alguma coisa?
1: É. E a idade difícil, também, né? Já tá pesando, né? Não é mais o garotinho, né?
23: Não, chegou, né? Então é muito difícil, né? É o último craque que a gente tem, mas eu acho muito difícil.
1: Pois é. E é justamente sobre esse assunto que a gente vai colocar a matéria agora do Eduardo Amaral aqui na programação, perguntando aí, uma forma de pergunta, né? A presença de Neymar na Copa do Mundo, né, divide a torcida ou não? Pressiona o técnico Ancelotti ou não? Bom, vamos aí ouvir a matéria do Eduardo Amaral, que traz aí um pequeno repertório, um histórico de situações onde jogadores foram convocados aí por pura pressão em cima dos técnicos. Então preste atenção nessa matéria.
0: Nesta segunda-feira, o italiano Carlo Ancelotti vai anunciar os 26 convocados para a disputa da Copa do Mundo, que será realizada no México, Estados Unidos e Canadá. O italiano multicampeão na Europa, então, vai conhecer de perto uma tradição que perseguiu muitos dos treinadores brasileiros às vésperas da competição.

0: presidente ditador Emílio Garrastazu Médici.
1: Presidente, eu temos muitas coisas em comum, somos gaúchos, somos gremistas, gostamos de futebol. E nem eu instalo o ministério, nem o presidente Palatino.
0: A teimosia do treinador assumidamente comunista durante uma ditadura de direita no Brasil acabou por encerrar seu ciclo na seleção antes do Mundial do México. Zagallo então assumiu seu lugar, convocou Dadá e foi campeão do mundo com aquela que ainda hoje é apontada como a melhor seleção de todas as Copas do Mundo. Nos outros dois títulos brasileiros, o mesmo nome tomou conta das polêmicas a respeito da convocação. Romário, preterido por Carlos Alberto Parreira durante boa parte da preparação para o Mundial de 1994, disputado nos Estados Unidos, ele acabou sendo chamado na reta final das eliminatórias. O baixinho não só garantiu a classificação para a Copa, mas também foi o principal jogador da conquista do tetracampeonato. Mas em 2022, mesmo com uma forte pressão popular, Luiz Felipe Scolari decidiu deixar o atacante em casa. Só que a conquista do pentacampeonato acabou por dar razão a Felipão. Para 2026, a bola da vez é Neymar, o atacante do Santos, que já viveu situação semelhante em 2010, quando ainda era uma revelação no mesmo Santos. Na época, o linhadura Dunga, então técnico da seleção, optou por deixar a promessa acompanhando o Mundial pela televisão. Passados 16 anos daquela convocação, Neymar vive um momento muito diferente. Ele já não é mais uma promessa, mas sim um craque com história de vitórias na Europa e no Brasil, que colocou na conta campeonatos francês, espanhol, Champions League e também uma Libertadores da América. Contudo, o currículo vencedor não vem se repetindo nos últimos anos. Seja por lesões, problemas extra-campo ou outros motivos, Neymar está longe de apresentar o futebol que o tornou famoso em todo o mundo. Mas mesmo em uma fase, não faltam pessoas que atuam no futebol ou fãs do esporte que pedem a convocação do jogador para a sua quarta Copa do Mundo. E uma das manifestações mais recentes sobre o tema veio do técnico do Corinthians, Fernando Diniz. Em coletiva concedida após a vitória do time no jogo contra o Barra pela Copa do Brasil, ele defendeu a convocação de Neymar para a Copa do Mundo.
2: Eu acho que o Neymar, a gente não pode abrir mão de um jogador desse tamanho e com a genialidade que ele possui. É um dos maiores jogadores que o futebol brasileiro produziu, na minha opinião. Então, a gente espera que ele conte.
0: Só que enquanto alguns defendem a presença de Neymar na seleção brasileira, outros craques da bola mostram desconfiança. É o caso, por exemplo, de Rivelino, o tricampeão mundial com a mágica seleção de 1970. Durante a participação em um evento realizado na última sexta-feira, o ídolo corintiano questionou a motivação do atleta santista para disputar a Copa do Mundo.
3: A qualidade dele, ele tem. Agora, o que preocupa muito todo mundo é fisicamente, como é que o Neymar está? Amanhã leva, machucou o primeiro jogo, pode machucar? Então existe essa preocupação, mas é um jogador que faz a diferença. Ele jogou já 3 Copas lá atrás e não fez também, e quando estava bem. É um jogador que eu, sou Ancelotti, poderia levar, mas tem que ser muito aberto com ele. Você não é o titular. Você vai jogar a hora que eu quiser. Você vai tentar resolver um problema nosso. Porque é difícil também tem que saber se ele quer ir para a seleção, porque eu não vejo ele falar que quer ir para a seleção brasileira. Você não vê o Neymar falando, ó, pessoal, galera, obrigado, tô fazendo o possível, eu quero jogar minha última Copa, a última tentativa de ser campeão do mundo, mas você não vê ele falar.
0: Neymar está presente na pré-lista de Ancelotti para o Mundial, que conta com 55 atletas. Mas o mistério sobre a sua presença na Copa tem data e hora para acabar. É nesta segunda-feira, às 5 horas da tarde, quando o italiano fará a convocação final para a competição. Com o contrato já renovado até 2030, o primeiro treinador estrangeiro da história da seleção brasileira terá um batismo a respeito da pressão do que é treinar o time pentacampeão do mundo, a única seleção a participar de todas as Copas de 1930 e sempre candidata ao título, independente do que aconteceu no período antes da disputa. Produção e reportagem, Eduardo Amaral.
4: Pois é, Thiago, então tá aí, né, o derradeiro dia é hoje, né? E como nós ouvimos aí na matéria, na reportagem, as opiniões divididas sobre a presença de Neymar na Copa do Mundo.
5: É, foi o que o Rivelino falou, que foi um cracaço, né? É, se conversar com ele, Neymar, você não é titular, mas eu vou precisar para você entrar e resolver 15, 20 minutos. Ele é um craque, ninguém tá falando que não é. Mas tem que ver se ele quer também, né?
4: Sim,
5: é isso aí. Faz muito tempo que ele não quer, né? Então...
4: E tem, a gente sabe que dentro do futebol aí existe aquela questão burocrática também, pressão de patrocinadores e tudo
5: muita
4: mais,
5: coisa,
4: né, Thiago?
5: Não é
4: simples assim, só é o técnico que decide pronto, né?
5: Olha,
4: tem muito mais além da vontade do técnico.
5: É, se a gente levantasse esse tapete e chamasse CBF, nós nunca mais assistia jogo, né?
4: Então.
5: Tem tanta coisa, olha, rapaz...

0: tanta coisa que a gente sabe, tanta coisa que sai na mídia, tanta coisa que nos contam. Então, as convocações não são os melhores, são aqueles que têm os empresários mais fortes, né? Que envolve dinheiro, envolve comissões. Então, a gente assiste, a gente torce, mas tem muita coisa por trás aí que se fosse pra gente levantar.
1: Nos bastidores a gente desconhece, né?
0: Exato, é muita sujeira.
1: Então, pois é, então vamos aguardar, né, Thiago? Dia 11 de junho, abertura oficial aí da Copa do Mundo. Brasil joga dia 13 enfrentando o Marrocos, né? 19
0: aí,
1: horas.
0: Às 7 horas da noite.
1: 7 horas da noite.
0: Exato. Perfeito. Brasil e Marrocos.
1: É isso aí. Então vamos torcer pelo Brasil, né? Apesar de a gente não estar tão confiante nessa seleção aí.
0: Sim.
1: Né? A gente torce pelo selecionado brasileiro e espera, né, que quem sabe tragam mais um título para o nosso país.
0: É, ou que faça pelo menos bonito na primeira fase, né?
1: Sim. Ainda que não ganhe, mas que joguem bem, né? Que demonstrem vontade e que se perder, que percam com honra, né?
0: Que percam jogando e com vontade, né? Que represente o povo brasileiro.
1: Perfeito. Thiago, ficamos por aqui então.
0: Valeu.
1: Vamos seguir aí com a programação da Nova Era e o... Nossa, o teu programa, né? O teu programa.
0: O Área VIP.
1: O Área VIP lá na Rádio São José. Daqui a pouquinho o Edson vai seguir lá com o programa. Tem um programa agora do Amor Exigente, toda segunda-feira, né? E na sequência o Edson assume então os comandos ali na Rádio São José. Bom trabalho para vocês dois e até amanhã.
0: Obrigado, até.
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0: 9:08, nota de falecimento. Funerária São Gabriel comunica o falecimento do Dr. Carlos Roberto Moreira, ocorrido ontem com 74 anos. Está sendo velado na Capela de Rio Negro. Seu sepultamento se dará hoje às 16h para o cemitério de Rio Negro. Funerária São Gabriel comunicou com pesar o falecimento do Dr. Carlos Roberto Moreira, o mesmo era mais conhecido por Vô Cacá.
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6: 9:12.
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3: Muito bem, bom demais ter a sua companhia, bom demais, é claro, ter o carinho incomparável da sua audiência. Seja muito bem-vindo, seja muito bem-vindo aqui na Nova. Manhã de segunda-feira, dia 18 de maio, ano 2026, aquele que leva o nome de termômetro, marcando nesse momento aqui no Castelinho, na comunicação, 16 graus de temperatura, 94% umidade relativa do ar, ventos de 8 km por hora. Hoje, Dia Internacional dos Museus, Dia das Raças Indígenas da América. E também hoje, Dia do Vidreiro. Pra você, vidreiro. Um abraço, garoto. Tudo de bom. 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
6: 9:15.
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0: O Castelinho da Comunicação, 16 graus.
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0: aí, sucesso internacional aí, tema da Copa do Mundo 2026, Shakira, Dai Dai. Vamos lá, gente, rapidinho aqui pro WhatsApp da Nova, né? 3642-3955, manhã de segunda-feira, a gente juntos. Aqui em 104,5 para todo o Planalto Norte Catarinense, para todo o sul do Paraná. 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Manda aí a sua mensagem pra gente, nome completo pro WhatsApp da Nova, 3642-3955. Andréia Schelmauer Franco, sempre com a gente, né, Andréia? Aqui no Som da Nova, boa semana. Obrigado pela sintonia sempre com a gente aí, tá bom? E lá vamos, coração cheio de esperança para mais uma semana. Amélie Terezinha Tecla, sempre participando aí com a gente também. Túlio, mano! Bom dia, Tiagão, tudo bom? Participar do sorteio Dia dos Namorados, a Disby Schumacher, claro, participando aqui com a gente também, né? Boa semana, obrigado pela sintonia aqui no Som da Mais Que Poderosa. Vanderlei a Lisboa, participando com a gente aí também, uma boa semana. Quem aqui, ó, não deixou o nome, tem que deixar o nome completo aí para participar da promoção, tá bom, gente?
1: Me ajudem.
0: Esmari Antônia Pivovar participando também, boa semana, obrigado pela sintonia. Darlan Bressan, é isso? Tá ligado com a gente aí também, obrigado pela sintonia, boa semana. A Roseli Deck Schelbauer com a gente também aí em 104,5, tudo de bom. A Gisele Veiga Lopes Santos participando aí com a gente também. O Janis Márcia Barufi Torcati, boa semana, Janis. Obrigado sempre pela companhia aqui no Som da Nova também, tá bom? Zenildo Rodrigues da Luz, tá ligadão aí também. Eduarda Tibes, ligada com a gente no Som da Nova, obrigado pela companhia. Oi, Roseli. Robson Lopes Santos também aí com a gente. Meu charazão aí, Thiago Fari, também ligadão aí no Som da Nova. Galera da Gráfica Coster, José Iranel Xavier, também confirmando a forte audiência do Libão.
2: Bom dia, Thiago. Tudo bom? Podia colocar eu no sorteio do jantar romântico. Beleza? Eu, Marcelo Lincoln, aqui da News Design. Um abraço pra todo mundo aí.
0: Valeu, garoto. Um abraço pra vocês aí também. Boa semana. Tudo de bom. Bom dia, Thiago. Abençoado seu início de semana pra todos nós. Parabéns aí pro meu filho Victor, que hoje tá completando 18 anos. Está entrando na vida adulta. Olha, parabéns aí pro Victor, né? A Silvana Schaffhauser que tá mandando. Parabéns, Victor. 18 aninhos. Que Deus abençoe a fase adulta agora aí, tá bom, filho? Lembrando que a partir de agora você responde por todos os seus atos, né? Juízo, menino! Parabéns, felicidades! Um abraço também de toda a turma aí da Nova. Bom! Hélio Fernandes, Valéria Santos com a gente aí também, o Rafael Maia com a gente também no São da Nova. Nivaldinho Oliveira, tá ligadão com a gente aí também, tudo de bom. Débora Cristina Rodrigues, boa semana, Débora. Bom dia, Tiagão! Que deu com o raro boné? Boa semana, Dali Migão, João Eduardo Arbigaus. Hoje a gente decidiu aqui na pauta que a gente não vai falar de esporte hoje, sabe? Nós não vamos comentar do Campeonato Brasileiro, da rodada de ontem, né? Hoje a gente está sem autorização para falar. Angelita Schelbauer, tudo bem? Tá ligada com a gente aí também no Som da Nova. Obrigado pela sintonia. Jarada, semaninha que não acaba. Então, Binho, eu pra mim assim, hoje a semana vai ter umas 10 da manhã. Que fez, fez. O resto é só tiro, porrada e bomba. Andréia Barbosa, Marinha de São Lourenço, tá ligada com a gente aí também. Rosemary Schmidt, também com a gente aí no Som da Nova, né? A Roseline Binek, confirmando sintonia também. Rafael Pixius, com a gente aí também no Som da Nova, grande abraço. Dinacir, como é que estamos, minha queridona? Boa semana. Bom dia, Thiago. Passando a desejar um feliz aniversário para minha patroa, Lucimere Nitz. Que Deus abençoe com muita saúde, amor, felicidade. Aproveite seu dia. Uma pessoa maravilhosa. Continue sendo essa pessoa que você é. Tenho muita admiração por você. A Sônia Faustino que está mandando. Parabéns aí, Lucimere. Felicidades. Deus abençoe. Essa data se repita por muitos e muitos anos aí também. Tá bom? Rosângela, com a gente também no Som da Nova. Tudo de bom.
1: Bom dia, bom dia.
0: É. Yeah.
1: Interessei nesse jantar. Eu sou um homem muito romântico. Eu tenho amor pra toda a mulherada.
0: Deixa eu aumentar aqui rapidinho.
1: Bom dia, bom dia. Interessei nesse jantar. Eu sou um homem muito romântico. Eu tenho amor pra toda a mulherada.
0: Esse piada chácara tá muito... Esse piada chácara tá muito dado hoje. Alô, Wesley, como é que tá aí, meu irmão? Abraço, nome completo pra participar aí, tá bom? Boa semana, obrigado pela sintonia aí também do Sol da Nova, tá bom, meu craque? É nóis! Vamos nessa, pé na tábua, programa Área VIP da Nova, oferecimento sempre da Nobre Ofício, a nobreza, claro, de fazer bem feito. 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Nosso intervalinho é rapidinho, é já que eu volto. 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
0: Muito bem, agora são 9:39. 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
7: 9:40.
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0: Muito bem, agora são 9h44. 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Quem está ao vivasso comigo é o Fernando, que vai trazer novidades da Schumann para essa segunda-feira. Fernando, bom dia. Fernandão, me ouve? Daqui a pouquinho eu chamo o Pia Velho lá, então. Já vamos linkar com ele novamente. Daqui a pouquinho a gente volta na chuva.
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1: 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Daqui a pouquinho tem mais Kid Abelha no Pílulas da Nova.

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0: Muito bem, 9 horas e 49 minutinhos. Vamos tentar contato agora com o Fernando novamente, lá nas lojas Schumann. Será que ele me ouve para trazer as informações da Schumann para esse início de semana? Bom dia, Fernando. Fernando, terra chamando. Água mole em pedra dura, quanto bate até que fura, uma hora nós vamos chamar esse homem. Bom, daqui a pouquinho a gente tenta novamente. Segue o baile.
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2: 9:53, nota de falecimento. Funerária Rio Mafra e Plano Laer comunica o falecimento de Tereza Grosio de Bonfim, ocorrido ontem com 82 anos. Está sendo velada na Capela de Mafra. Seu sepultamento se dará hoje às 11 horas para o cemitério de Mafra. Funerária Rio Mafra e Plano Laer comunicou com pesar o falecimento de Tereza Grosio de Bonfim. A mesma era mais conhecida por Tia Teca.

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2: 9 horas e 54 minutos, mais uma nota de falecimento. Funerária em vida comunica o falecimento de Gilson José Fuchs, ocorrido ontem com 68 anos. Está sendo velado na Capela de Mafra. Seu sepultamento se dará hoje às 15h30 para o cemitério de Rio Negro. Funerária em vida comunicou com pesar o falecimento de Gilson José Fuchs. O mesmo era mais conhecido por Tiquinho, motorista aposentado da Pluma. 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
1: Antes do nosso intervalinho, 36423955. Hoje eu acordei romântico, hoje acordei mais apaixonado. 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Mensagem de texto, mensagem de voz pro WhatsApp mais lembrado da região. WhatsApp da Nova, 36423955. Caroline Schmidt-Becker, ligada aqui no Som da Nova. Marli Kukler, também confirmando sintonia na melhora. Janaína Bandeira, participando com a gente também, né, Jana? Boa semana. Elisiane Saide de Oliveira, também com a gente. Quer levar o Elimar pra jantar, né, Elisiane? Aí é bonito. Boa semana. Tiagão, põe no sorteio do jantar dia dos namorados. Quero levar meu eterno amor a Sueli. É o Raul Ivan Ferrari. Boa semana, meu garoto. A Sirlene mandou pra nós aqui. Será que vai ter sorteio pro jantar dos solteiros também? Por que não, né, Sirlene? É uma ideia a gente fazer uma promoção do dia dos namorados só para os solteiros. O que, que vocês acham? Bom dia, Thiago. Manda abraço para todos nós aqui da Caixa Econômica. Marcos Alero Câmeras. Foi no sorteio do Parque Verde. Bom dia, Thiagão. Aqui é o Deco. Tudo certo, meu amigo? Boa semana. Foi no sorteio André Oxica e Brinda Cristina França. Ah, o Deco quer levar a mãezinha pra jantar também, né, bicho? Bom dia, Thiago, tudo bem? Uma abençoada semana pra todos os ouvintes dela que é a melhor. Nova. Adriana Schelbauer, Kujikovski, sempre com a gente aí também, boa semana. Sandy Kickler, também ligado aqui do Som Poderoso da Nova, tudo de bom, querida.
2: Bom dia, Thiagão. Thiaguinho confirmando, hein, sim. Já dá um buzinaço pra precisar da ração no grupo GPS, positiva.
1: Ah.
2: E um tapa lá no Ceado Tomazona, né, comprar no Demarcão e no Marcelo no Bistec, pôs.
1: E quem não gostou?
2: E um tapa no Nhó da Nobre Ofício, lá nem faz assim, ó. Oh, se tiver algum sorteio, coloca meu nome aí, Thiagão.
1: Ah.
2: E se não gostou, me procure também. Tchau, obrigado.
1: Boa semana, Thiaguinho. Tudo é bom, meu garoto. Não gostou que me procure.
3: Bom dia, Thiago.
1: Yeah.
3: Ótima semana a todos. Bota meu nome no sorteio aí. É o Claudinei Kelbert, do Avencal do Meio.
1: Claudinei. Bom. Jantar, dia dos namorados, 12 de junho. Par de ingressos aí, ó.
4: Bom dia, Thiago. Tudo bom com vocês aí?
1: Tudo
4: na Santa Paz?
1: Bom.
4: Que Deus abençoe esse dia maravilhoso aí. Bom serviço pra vocês da rádio. Que Deus abençoe todos vocês aí.
1: Amém.
4: Me coloque nesse sorteio aí do Dia dos Namorados.
1: É? Ai, Jussara. Tá bem louco participar do sorteio aí. Tudo de bom, viu? Boa semana. Maria Clarice Andruchechen, também participando aqui do sorteio Dia dos Namorados. Bruno Tadeu Ekel, por aqui também. Luiz Gustavo de Brito Alves, confirmando sintonia. Maracubas, com a gente também, ligada na programação. Tiagão, aqui o Nezinho. Coloque no sorteio aí o Ivan Alpiak Júnior. Deus, bicho velho. Cleomar Debeterco com a gente também, confirmando a sintonia. Bom dia, manda abraço para as meninas da Rogil, da Costura, Bianca dos Santos Batista, claro. Abraço carinhoso para vocês, tudo de bom.
5: Bom dia, Tiagão, meu amigão. Uma ótima semana para vocês aí, todos, a equipe da Nova Era. É. Desejo uma ótima semana para vocês aí, que Deus abençoe, saúde e felicidade na vida de cada um de vocês aí. Quero mandar um beijo, falar para minha esposa Viridiana, que eu amo muito ela. É. E um bom dia para todos os ouvintes da rádio aí. Um abraço, Tiagão. E um abraço lá pro Marcos Aurélio.
1: Valeu.
5: Aqui é o Roberto Carlos, que tá mandando uma mensagem pra todos vocês aí.
1: Valeu.
5: Um abraço.
1: Roberto Carlos, meu garoto, um abraço, boa semana. Nós. Deixa eu mandar também um abraço aqui, ó. Bom dia, Thiago. Aqui já começamos a segunda no Som da Nova. Um abraço pra todos aí da rádio. Um abraço especial para todos os ouvintes, especialmente para as meninas da Rockel, Josi, Maria, Rose, Ali e também Nayane. Segundou daquele jeito na força do café, da música boa e tentando fingir uma animação. Mais ou menos isso, né, Nayane? Beijo para vocês aí da Rockel, tá bom? A nossa engenheira Nayane, uma boa semana para vocês aí, meninas. Bom trabalho. Obrigado pela companhia aqui no Som da Nova. Sejam sempre bem-vindas, tá bom? Obrigado pela sintonia, beijo grande. Vamos nessa! Nova FM, Nova FM. Muito bem! E nem diz a Daiane, segunda-feira fingindo uma animação. Ai, ai, ai. 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Intervalinho rapidinho, já que eu volto com a sua hora aqui na Nova.
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1: 10:12, nota de falecimento. Funerária São Gabriel comunica o falecimento do Dr. Carlos Roberto Moreira, ocorrido ontem com 74 anos. Está sendo velado na Capela de Rio Negro. Seu sepultamento se dará hoje às 16h para o cemitério de Rio Negro. Funerária São Gabriel comunicou com pesar o falecimento do Dr. Carlos Roberto Moreira. O mesmo era mais conhecido por Vô Cacá.
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6: 10:14.
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1: Bom demais ter a sua companhia. Seja bem-vindo, seja muito bem-vinda aqui no Som da Nova. Manhã de segunda-feira, dia 18 de maio, ano 2026, 16 graus, marcando os termômetros nesse momento. Aqui no Castelinho da Comunicação. 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Lembrando que hoje a sua participação vale prêmios. Hoje tem um par de ingressos para o dia 12 de junho, jantar Dia dos Namorados do Coelho Refeições, Parque Verde, a partir das 19h30 da noite. Cardápio variado, música romântica. Quer fazer algo diferente aí com o seu amor? 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Já vai jantar por nossa conta. Aquele momento maravilhoso. Dá fim, manda aí a sua mensagem pra gente. 3642-3955, é o WhatsApp da Nova.
6: 10:16.
1: Menos é mais com Simone Mendes.

0: 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Daqui a pouquinho tem mais na Nova. 104.5.
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0: No Castelinho da Comunicação, 16 graus.
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0: Léo Balbinotti, com Danilo Davi. 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

0: Toca o que você gosta, João Bosco e Vinícius. Tema diferente na nova. 9 FM 10h32.
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0: Até às 11. 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Daqui a pouquinho tem a sua participação no WhatsApp Nova.
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0: 10 horas e 34 minutos, nota de falecimento. Funerária Rio Mafra e Plano Laier comunica o falecimento de Teresa Grosio de Bonfim, ocorrido ontem com 82 anos. Está sendo velada na Capela de Mafra. Seu sepultamento se dará hoje às 11 horas para o cemitério de Mafra. Funerária Rio Mafra e Plano Laier comunicou com pesar o falecimento de Teresa Grosio de Bonfim. A mesma era mais conhecida por Tia Teca.
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0: 10:37, eu vou com a Gilsânia Cruz, que vai atualizar para a gente a previsão do tempo para o Planalto Norte, região do Vale do Itajaí, para esta segunda-feira. Jussânia, bom dia.
9: Bom dia. O dia vai começando com o céu mais encoberto, condições para ter chuva de intensidade fraca, isolada na região do Planalto Norte, Vale do Itajaí de Santa Catarina. Estamos também com o avanço de uma massa de ar frio e seco pelo sul do Brasil, que favorece a melhora na condição do tempo a partir da tarde. Hoje, as nossas temperaturas máximas ocorrem pela manhã, estaremos com elas em declínio, o decorrer do dia, a mínima vai ocorrer à noite. Então, a máxima de hoje aí fica mais perto aí dos 18 a 20 graus. E no período noturno, à noite, a gente deve ter temperaturas perto aí de 13, 12 graus. A previsão para terça e quarta-feira é que essa massa influencia a condição do tempo, deixando o tempo estável, com dias que vão ter o predomínio de sol e temperaturas mais baixas, né? Então, ali, principalmente na madrugada de quarta-feira, não se descarta a possibilidade de ter geada nas áreas altas dessas regiões, então, do Alto Vale, né, do Itajaí e também do Planalto Norte. Gilsânia Cruz, meteorologista da EPAGRE Sirã, com as informações do tempo.
0: Valeu, Gilsânia. Um abraço para você e para toda a galera aí da EPAGRE Sirã.
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1: É, Kid Abelha, aqui no Pílulas da Nova, oferecimento sempre de Eletrobox, soluções completas e alta tecnologia VEG em geração de energia solar. 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Daqui a pouquinho tem mais.
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1: 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Daqui a pouquinho a gente volta com a sua participação no WhatsApp da Nova.
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9: 10 horas e 52 minutos. Nota de falecimento, a funerária em vida. Comunica o falecimento de Gilson José Fuchs, ocorrido ontem com 68 anos. Está sendo velado na Capela de Rio Negro. Seu sepultamento se dará hoje às 15h30 para o cemitério de Rio Negro. Funerária em vida comunicou com pesar o falecimento de Gilson José Fuchs. O mesmo era mais conhecido por Tiquinho, motorista aposentado da Pluma.
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1: 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Vamos lá rapidinho pro Whats da Nova, 3642-3955, Jenny Vera.
2: Tiago Skrensky, manda ver, meu gato.
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0: dia, Thiago. Aqui é a Veridiana Aparecida Lima. Quero participar do sorteio do almoço Dia dos Namorados.
1: É, jantar, viu, Veri? Jantar, tá bom, querida? Lembrando que o sorteio é no finalzinho aqui da nossa programação, próximo ao meio-dia, tá bom? Heloísa Cristina Jungles, com a gente aí no Som da Nova. Obrigado pela sintonia, tá bom? Tudo de bom. A Fernanda de Lima também tá com a gente aqui no Som da Nova. Micaela Lorena por aqui também, né? Joelma Fernandes confirmando a sua sintonia. Jaqueline de Lima também por aqui em 104,5. Tudo de bom.
2: Bom dia, Thiago. Tudo bem, Thiago?
1: Ô, seu João.
2: Sou o João de Lara. Como que estão aí? Tudo tranquilo?
1: Mas se melhorar, vira uma folia.
2: Um abração pra você, Thiago.
1: Obrigado,
2: Thiago. Thiago, mandou os parabéns hoje pra Jennifer Caroline.
1: Ah.
2: É filha da minha nora, da Danice, hoje ela está completando mais um aninho de vida.
1: Ora, mais um?
2: Beleza? Uns parabéns para ela aí, que Deus abençoe muito ela e que continue abençoando a vida dela, beleza?
1: É. Festa na família dela.
2: Um abraço para todos vocês. Pode ficar tranquilo, Thiago.
1: Ah.
2: Ela é ouvinte direto do programa de vocês, ela trabalha em Rio Negro.
1: Ah, é?
2: Numa loja lá, mas eles curtem direto o Som da Nova lá.
1: Oh. Beleza? Aí é bonito.
2: Manda um abraço para ela lá. Pra Jennifer Caroline, beleza?
1: Aí, ó.
2: Que Deus proteja ela. Um abraço pra você, Thiago, pra todos aí.
1: Valeu,
2: um
1: seu abraço. João. Parabéns a Jennifer Caroline, a neta do meu amigo João de Lara. Parabéns, viu, Jennifer? Felicidades. Que essa data se repita por muitos e muitos anos aí, tá bom? Deus te abençoe sempre. Um abraço também aqui de toda a turma da Nova. Tá bom, querida? Tudo de bom. Fale, Juarez.
3: Em primeiro lugar, bom dia. Em 17º, Corinthians.
1: Ai, ai. Eu tenho que aguentar esse tipo de coisa aí na rádio, né? Tenho que aguentar esse tipo de coisa na emissora.
4: Bom dia, Thiago.
1: Oi.
4: Oi. Abençoada semana, abençoado dia. Mesmo com chuva, com sol, estamos aí firmes.
1: Firme.
4: E confirmando a audiência. Um abraço.
1: Um abraço, minha querida Esperança. Eu digo pra ela que quando ela participa da rádio, renovam-se as minhas esperanças. Tudo de bom, querida? Tudo de bom? Boa semana. Diga, senhor Aristeu.
5: Bom dia, Thiago. Aristeu Veiga.
1: Ah.
5: Manda um alô pra todo mundo novo, pra quem estiver na escuta, pra todos meus colegas.
1: Já mandei.
5: E outra coisa que eu queria perguntar.

0: ficou aí, ô. Passa a localização do Parque Verde lá. Quero passar pro senhor Esteu lá, dizer que não sabe o que é. Faço questão, senhor Esteu, de mandar no particular do senhor aí a localização ali. Não tem erro, pensa lugar bonito. Pensa um lugar bonito, repete.
1: Bom dia, Tiago. Coloca nós nesse sorteio aí do Dia dos Namorados. Levar a esposa lá para jantar e dançar um pouco, piá. E hoje fizemos um feriado por causa da chuva.
0: Chuva.
1: Tamo
0: nada,
1: por
0: né?
1: casa, só descansando. Manda um alô para nós aí, meu piá. Quem fala é o Gaúcho.
0: Ô, Gaúcho. Fizeram feriado, tá chovendo. Vou falar a verdade, tá garoandinho só de manhã, né, Gaúcho? Ó, pedreirado também não se ajuda também, né?
2: Bom dia, Thiago, tudo bem? Coloque eu no sorteio lá, desse ingresso do jantar. É Nivaldo Bueno de Oliveira, Vila Nova, Mafra.
0: Mafra. Mafra City. Mafra Chustes, que nem diz, né?
3: Bom dia, Thiago. Quero participar do sorteio do jantar do Dia dos Namorados, Rubiane Nazarim.
0: Tudo bem, Rubi? Tudo certo, querida?
4: Olá, bom dia, Thiago. Aqui é a Dani de Mafra. Quero mandar um abraço aí pra vocês aí da rádio. Aqui pra minha filha, pra Ayla, minha bebezinha de 2 meses. Pra Ana Alice, de 2 aninhos. E gostaria de pedir uma música aí pra vocês, do Eduardo Costa.
0: Meu Deus, essa criança.
4: Lá no trabalho, lá, o Valdemar.
0: Eu? Que deu? Que essa criança aí que tá ergueu no berreiro? Ô, Dani, acuda esse anjo. Pelo amor de Deus, que griteiro que fez essa criança, o que aconteceu?
5: Bom dia, Tiagão. Chuva, faça sol, estamos nós loucos nas entregas, minha móvel, loja Arco-Íris Móveis. Manda um abraço aí para as meninas da loja que estão trabalhando aí, a Angelita, a Maria, a patroa Ana. Um tiro de 12 aí para nós. Vamos que vamos, bota nós no sorteio aí. Esqueceu meu copiloto, Gabriel, tapinha pra ele. Ele adora escutar o tapinha do Tiagão.
0: Ele gosta.
5: Daí, põe nós no sorteio aí. Valeu. Daniel Bueno.
0: Tudo é bom. Bom dia, Thiago. Pelo choro desse neném, a cólica. Ah, pode ser, né? Começa a dar uma esfriadinha da cólica nos recém-nascidos. Pode ser. Ó, já temos um enfermeiro aí dando cólica. Os antigos diziam a coliquinha dos 3 meses, né? Carcule.
6: Fala, baby boff. Ai, que gato. Coloca nós no sorteio aí, né? Vamos pra cima aí. Boa semana e Deus abençoe.
0: É nóis, Danilão, o piado Johnny Rima Frense. Ligado aí na nova, irmão. Tamo junto, boa semana. É nóis.
7: Fala, Tiagão, bom dia. Fabinho confirmando a audiência aí. E me põe no sorteio do jantar do Coelho. Eu quero ir lá cantar umas músicas com os cantores. Beleza, meu amigo, tudo de bom.
0: Cantar as músicas, você vai ver que eu tô com a cabeça, que não passo e não derrubo a cadeira, né, pai? Está no meu caderno, Fabinho. 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Daqui a pouquinho tem as mais pedidas do Área VIP aqui na Nova. E a sua participação no 36423955. Hoje valendo um par de ingressos para o jantar dançante em homenagem ao Dia dos Namorados, dia 12 de junho, 7:30 da noite, Parque Verde, mais uma do Coelho Refeições. Aos eterno enamorados, participem aqui do WhatsApp da Nova. Daqui a pouquinho tem mais.

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7: 11:10.
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5: Muito bem, seja muito bem-vindo, seja muito bem-vinda. Aqui nas YD 735, operando em 104,5, Nova FM, a mais ouvida, a mais curtida, a mais potente do Planalto Norte Catarinense e sul do Paraná. 16 graus de temperatura nesse momento aqui no Castelinho da Comunicação. 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
5: Com Gustavo Toledo e Gabriel. Além da vida e bebendo demais.
7: vai começar.

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0: Volto já.
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11:19. Nota de falecimento afunda na área São Gabriel. Comunica o falecimento do Dr. Carlos Roberto Moreira, ocorrido ontem com 74 anos. Está sendo velado na Capela de Rio Negro. Seu sepultamento se dará hoje às 16h para o cemitério de Rio Negro. A Funerária São Gabriel comunicou com pesar o falecimento do Dr. Carlos Roberto Moreira, o mesmo era mais conhecido por Vô Cacá.

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5: 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Hoje, o comunicador aqui amanheceu romântico. Isso, ele mesmo. 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Não é mesmo, Fabião?
6: Não, pode abandonar. Bom dia, primeiramente, né, Tiagueira? Como é que tá o senhor, seu? Puxa, velho, piado chá de boldo. Sem vergonha. Diz que foi a maionese de domingo que deu problema.
5: Foi.
6: Oh, não. Se pôr o Fabinho no sorteio aí e por via das dúvidas ainda ele ganhar, ele que pode ficar preparado, levar um colete salva-vida, porque naquela ponta nós vamos empurrar ele pra dentro do rio. Pode ter certeza.
5: Ah, mas isso. E
6: tudo parecerá um acidente.
5: Isso.
6: Pra ser um evento bonito, um dia romântico, pra dar aquele carisma no público, tudo.
5: Isso.
6: É, literalmente, se ele entrar no palco e começar a cantar, é só a turma comer e sartar fora, porque vai dar uma indigestão na galera que não vai sobrar um nesse salão, hein?
5: É, o Fabinho que não... Fabinho que não... Que não seja louco de comparecer a um evento dele não foi chamado.
6: É louco.
5: Espero, meu amigo Fábio Red, que o nosso querido Cadeira Amiga tenha amor à própria vida, sabe? Tenha amor à própria vida.
7: Bom dia, Tiago. Aqui é a Dalgisa Carvalho. Coloca meu nome no sorteio do jantar do Dia dos Namorados. Obrigado.
5: De nada, querida. Um abraço. Estamos na lida do tabaco. A Edelaine Milde. Boa semana. Josiane, por aqui também. A Jo, participando do sorteio. Bom dia, Thiago. Mano Buzinaço. O Thiaguinho da Ração, essa semana vai estar ficando mais velhinho. Ah, é? O Thiaguinho vai estrear Dani Nova? Ô, Vanessa, conte pra nós, hein? Pra nós se reunir e dar um chá de cueca nele. Aline Santos do bairro Bom Jesus com a gente também na promoção de hoje. Boa semana. Elisete Chaves confirmando também a sintonia. Bom dia, Thiago, tudo bem? Adoramos rever vocês. Ontem Augusto e Heitor ficaram super felizes. Obrigada por ser essa pessoa iluminada e abençoada. Parabéns pela sua família linda. É a Analita Vieira Jadenoral. Senhor Analita, a gente se encontrou ontem, né? No final da tarde, noite de ontem. Tava Analita, os seus filhos que vieram lá nos abraçar, né? Piazada que acompanha sempre o nosso trabalho aí também. Juntamente com o meu amigo Pirogue. O Pirogue tava junto, né, Pirogue? Falei pra ele nesse Pirogue vai batata, ficou brava. Boa semana, minha amiga. Tudo é bom aí pra essa família maravilhosa, tá bom?
8: Fala, Vermelho. Pensa na loucura que ia dar.
5: Ó.
8: Calcule.
5: Ó. Ó o tipo do Fabinho aí, Fabio. Fabiana Oliveira, com a gente também. Bom dia, lindo. Coloque no sorteio. Tá participando também, tá bom, Fabiana? Boa semana.
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5: Ai, ai, ai.
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5: Com Bryan Adams. Nesse momento romântico que estamos, né? Ai, ai. Ai.

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1: How does it feel? É, Bryan Adams na nova. 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É já que eu volto. 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
1: 11:40, direto com Jussânia Cruz, meteorologista da Ipagre Cirã, com a previsão do tempo para o Planalto Norte, região do Vale do Itajaí. Bom dia, Jussânia.
14: Bom dia. O dia vai começando com o céu mais encoberto, condições para ter chuva de intensidade fraca, isolada na região do Planalto Norte, Vale do Itajaí de Santa Catarina. Estamos também com o avanço de uma massa de ar frio e seco pelo sul do Brasil, que favorece a melhora na condição do tempo a partir da tarde. Hoje, as nossas temperaturas máximas ocorrem pela manhã, estaremos com elas em declínio, decorrer do dia, a mínima vai ocorrer à noite. Então, a máxima de hoje aí fica mais perto aí dos 18 a 20 graus. E no período noturno, à noite, a gente deve ter temperaturas perto aí de 13, 12 graus. A previsão para terça, quarta-feira é que essa massa influencia a condição do tempo, deixando o tempo estável, com dias que vão ter o predomínio de sol e temperaturas mais baixas, né? Então, ali, principalmente na madrugada de quarta-feira, não se descarta a possibilidade de ter geada nas áreas altas regiões, então, do Alto Vale, né, do Itajaí e também do Planalto Norte. Gilsânia Cruz, meteorologista da Ipagre Cirã, com as informações do tempo.
1: Valeu, Jussânia. Obrigado. Abraço para você e para toda a galera aí da Ipagre Cirã.
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0: despedidas.
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0: Muito bem, estamos apresentando as mais pedidas Hora VIP, oferecimento sempre da Odonto Company, a maior clínica odontológica do mundo. 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Na volta eu vou trazer mais algumas participações e o sorteio do par de ingressos para você curtir o jantar dançante, romântico e homenagem ao Dia dos Namorados do Coelho Refeições. Daqui a pouquinho eu volto.
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2: 11 horas e 51 minutos, nota de falecimento. Funerária em vida comunica o falecimento de Gilson José Fuchs, ocorrido ontem com 68 anos. Está sendo velado na Capela de Rio Negro. Seu sepultamento se dará hoje às 15h30 para o cemitério de Rio Negro. Funerária em vida comunicou com pesar o falecimento de Gilson José Fuchs. O mesmo era mais conhecido por Tiquinho, motorista aposentado da Pluma.
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2: Na saideirinha aqui no Whats da Nova. Daqui a pouquinho o sorteio dentro do estante. Um abraço para Vera Lúcia Ruth, está ligada com a gente aqui no Som da Nova, né, Vera? Obrigado pela sintonia, boa semana. Yuri Gabriel Ubrich, ligado com a gente aí também no Som da Nova. Maiara de Paula Barbosa, né, Maiara? Boa semana. Tiagão, tranquilo. João Elis Ovenga, confirmando a audiência, Deus abençoe. Amém. Boa semana. Lucélia de Lima, por aqui com a gente também no Som da Nova. Rosnilda Correia de Freitas Cararo. Boa semana, tia Rosnilda. Alô, Magrinho, tá ligado com a gente? Ele não é pouco, ele é muito. Faz o corre lá no Radir Querubim aí, né, irmão? Abraço, boa semana. Oi, Cassi, tá ligado por aqui também? O Maurício Ribeiro, tá ligadão aí no Som da Nova. Oi, Vânia, tá ligada com a gente também? Obrigado pela sintonia. Bom dia, Thiago, tranquilo? Manda parabéns pra minha esposa, completando hoje idade nova, Vanessa. Dizia que amo muito ela, a razão da minha felicidade. Obrigado, amor, por fazer parte aí da nossa família. Tudo de bom. Amo muito. Valeu. O Davi Santos. Valeu, Davi. Um abraço, garoto. Um abraço pra sua esposa Vanessa aí também, tá bom? Deus abençoe sempre, ilumine e proteja. E um abraço também aqui de toda a turma da... Tudo de bom. Bom dia, tamo na escuta, Batista de Campo Alegre, ligado na Nova. Ô, Batista, pessoal de Campo Alegre aí também, né? Pegando que é uma uva, a Nova FM lá em Campo Alegre. Um abraço pra vocês, uma boa semana aí, tá bom? Sejam bem-vindos na Nova.
3: Que nem os outros, o Cueio já há certo meses estudando e analisando, vendo grupos musicais.
2: Isso.
3: Românticos e que toquem músicas gostosas na hora da refeição, pro cara... Partir daquele jantar agradável, né?
2: Isso.
3: Comida top, música top.
2: Isso.
3: E o Fabinho não recebeu a mensagem do Coelho e tá querendo ir lá no dia se meter pra estragar o evento. Então, é um evento do Dia dos Namorados, é aquele evento, o Jack or Rose.
2: Isso.
3: Todo mundo ficar emocionado, jantar, dançar.
2: Come
3: e depois...
2: on, baby.
3: Kiss me, kiss me, kiss me.
2: Isso.
3: E o bicho querendo ir lá fazer o me jantar
2: perdoe.
3: Do separação.
2: Perdoe, né? Perdoe. Oi, aqui é a Edna de Campo do Tenente, ligadinho em vocês aí. É, coloca no sorteio pra comemorar meu aniversário, pois é nesse dia 12 de junho. Ô, Edna, que legal. Um abraço pra você e pros amigos de Campo do Tenente aí, tá bom? Sejam bem-vindos também aqui na Nova. Chegando, Nilson Langoski, Sobradinho Lavação, mais conhecido por Vivi. Um abraço, tudo de bom. Valeu, um abraço pra vocês aí também. Tudo de bom. Obrigado pela sintonia. 11h57, vamos nessa? Boa sorte, você que mandou a sua mensagem pro 3642-3955, WhatsApp da Nova. Para concorrer ao par de ingressos, presente do Coelho Refeições, jantar dançante, final do telefone apresentado na tela, é o 5344. E quem levou foi ela, a Maria Marlene Kercher. Alô, Maria Marlene Kercher. Você acaba, então, de ganhar o par de ingressos para curtir o jantar dançante dia 12 de junho, a partir das 7h30 da noite, lá no Parque Verde, por nossa conta. Tá bom, querida? A gente vai passar o seu nome aqui para a produção e o pessoal do Coelho vai entrar em contato contigo para combinar bem certinho aí, tá bom? Mas o seu nome já vai estar lá na lista, só você chegar com o maridão.

0: despedidas aqui na programação da Nova. 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Nos encontramos amanhã, se Deus quiser e nos permitir, a partir das 7 horas da manhã, no Momento Sertanejo. Amanhã, claro, a gente vem com El Patrón para sortear aquela comida mexicana deliciosa para você. Excelente almoço, excelente tarde, segunda-feira, excelente semana, se cuidem. Vocês ligados na... Ela! Ligado em você. Grande abraço, boa semana e até amanhã, se Deus quiser. Tchau!
1: 11:59

0: Essa é pra quem tá apaixonado demais.
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2: Amigos ouvintes, bom dia a todos. Aqui é o Padre Geraldo Valenga. Deus eterno e todo-poderoso, dirigi a nossa vida segundo o vosso amor.

0: para que possamos, em nome do vosso Filho, frutificar sempre em boas obras. Amém. E agora, intercedendo e pedindo a intercessão de Nossa Mãe Maria Santíssima, convida a todos para esta prece bíblica e da tradição da Igreja. Ave Maria, cheia de graças, o Senhor é convosco. Bendita sois vós entre as mulheres, e bendito é o fruto do vosso ventre, Jesus. Santa Maria, Mãe de Deus, rogai por nós, pecadores, agora e na hora de nossa morte. Amém. E rogai por nós, ó Santa Mãe de Deus, para que sejamos dignos das promessas de Cristo. E assim, tendo invocado a intercessão de Maria, pedimos sobre todos a bênção poderosa de Deus. Deus Todo-Poderoso vos abençoe na sua bondade e infunda em vós a sabedoria da salvação. Que o Senhor sempre vos alimente com os ensinamentos da fé e vos faça perseverantes nas boas obras. E oriente para Ele os vossos passos e vos mostre o caminho da caridade, do amor e da paz. E abençoe-os, ó Deus Todo-Poderoso, o Pai, o Filho e o Espírito Santo. Amém. Que a alegria do Senhor seja a força de todos. Tchau, tchau. Bênção a todos.
1: Meio-dia e 5.
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Boa tarde! E aí, tudo bem? Tudo certo com você? Prazer imenso poder estar aqui junto contigo. A nova taco que você gosta. Estamos juntos a partir de agora em mais um Sequência Hits. Emerson Souza chegando no seu rádio a partir de agora com muito prazer. E aí, você tá bom? Você tá bom? Manda recado pra gente aí no WhatsApp 3642-3955 pra você concorrer aquele presente especial, é, pra você interagir e concorrer a um almoço pra duas pessoas na churrascaria Araucária, tá bom? É o Sequência Hits que tá começando. As 100 músicas mais tocadas do Brasil começam agora, neste exato instante, viu? É, até as 14h, Emerson Souza junto com você. Participe no WhatsApp 3642-3955 ou segue lá no Facebook, @ Emerson Souza Locutor. Procura aí a minha fanpage, @ Emerson Souza Locutor. Procura aí e vem comigo! Tá começando o nosso Sequência Hits, oferecimento de DVA BYD Mafra e Lojão da Economia. 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Bora, galera, bora participar, tá começando. Sequência. Abrindo aí 100 mais agora na 100ª posição. Zé Neto e Cristiano, resumindo.

0: é só terminar na 99ª posição.
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0: Começamos hoje às 100 mais novamente. E na 98ª tem Twitch.

0: toco que você gosta, doente, on-site. Sequência volta já, segura aí.
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0: Meio-dia 18.
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0: Partiu! 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
0: Sequência. É isso aí, gente. Vamos nessa. Segundona, 18 de maio, depois de um final de semana preguiçoso pra lá, daquele jeito. Final de semana atacado de rinite. Não deu coragem nem de colocar o nariz fora de casa, viu, esse final de semana. Viu, Cavinho? Aham, queria ter feito tanta coisa, mas não fiz quase praticamente nada.
2: Suspeitei desde o princípio.
0: Eita, olha, se tem uma coisa que não desgruda da gente é a tal da rinite quando pega, né? Alô?
3: Fala, Emerson.
0: Fala.
3: Estamos aí com o rádio velho bombando.
0: Que
3: hoje
0: tal?
3: Não deu trabalho. E coloca nós no sorteio aí desse almoço aí, beleza?
0: Beleza.
3: Um abraço pro Debão. Quem fala é o Sidney Ferreira, mais conhecido por Gaúcho.
0: Valeu, Gaúcho. Um abraço pra você, obrigado pela companhia. O Vinícius Siqueira participando com a gente. Boa tarde. Na confirmação da audiência, viu? É, tá ligado com a gente, Vinícius, obrigado pela sintonia. Boa tarde, é a Ju. Oi, Ju, obrigado pela companhia. Boa tarde, confirmando a audiência, coloca meu nome no sorteio, Juscelia de Lima. Obrigado pela companhia, o Juscelia. Quem mais tá por aqui? Boa tarde, confirmando a audiência. Quem tá participando é a Dani. Dani, continua participando com a gente aí, tá? Vai mandando recado, 3642-3955. Quem sabe no final do programa você pode ser selecionada aí na sexta-feira, o sorteio de um almoço para duas pessoas. Essa semana eu vou voltar do jeito antigo, viu? Uhum. Seleciona uma pessoa no final do programa, aí na sexta-feira eu faço o sorteio. Semana não tem sorteio extra, tá? Não tem. Essa semana não. Quem sabe semana que vem? Vamos ver. Boa tarde, Emerson. Ótima semana para você, Lucinéia de Fátima. Obrigado pela companhia, Lucinéia. Excelente tarde para você também. Vamos seguir em frente, gente? Bora! Bora, bora, bora, bora! Na 97ª posição tem essa aqui, ó.
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1: Olha o cheiro de culpado aí, ó.
2: Será que tinha?
1: Meio dia 29.
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0: 12:32, eu volto já.
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0: De volta por aqui no nossa sequência Hits, oferecimento de DVA BYD Mafra e Lojão da Economia, a loja da família. 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
0: Vamos nessa, meio-dia 34 por aqui nas mais ouvidas do Brasil. Isso mesmo, sequência hits daquele jeito, né? Aí sim, músicas mais tocadas você ouve com a gente. Bora lá que tem bastante gente participando. A Jaqueline e Eduarda Schilbauer de Lima, obrigado pela companhia. O Isaac Liebel, aquele abraço. Continua participando aí, tá? Quem mais? Quem? Boa tarde. É o Clésio, tá ligado com a gente aí, Clésio? Valeu. Boa tarde, Emerson Souza. Ótima semana. Coloca aí meu nome no sorteio. Estamos ouvindo a melhor, viu? Celso Nijelski. Boa tarde. É a Rosnilda Correia de Freitas Carraro. Obrigado pela companhia, Rosnilda. Boa tarde, Emerson. Aqui é a Daniele. Me coloca aí no sorteio também, tá? Se puder, toca uma do Eduardo Costa. Se tiver dentro aí sem mais, a gente toca sim.
4: Bom dia, Emerson. Tudo bem? Que Deus te abençoe.
0: Ótimo, amém. Obrigado.
4: Emerson, oi. Me coloca no sorteio.
0: Claro.
4: Pro Dia dos Namorados.
0: Neuza
4: Krieger.
0: Neuza, esse é outro sorteio, né? Você tem que ficar ouvindo, prestando atenção no horário certo aí, porque são vários sorteios em horários diferentes. Então, pra você conseguir participar de todos, tem que estar sempre ligado aí, tá? Mas obrigado pela sua participação. Boa tarde, é a Terezinha, de Campina dos Andrades. Obrigado pela companhia, Terezinha. Aquele abraço pra você. Oi, querido locutor. Eu quero participar do sorteio. Sandy Kichler, obrigado pela companhia. Boa tarde, quero participar também, Roseli Deck Schilbauer. Valeu, Roseli. Oi, Emerson, quero participar. É a Marli Teodoro. Micaela Lorena tá participando com a gente também. Obrigado pela companhia. Boa tarde, Emerson. Aqui é o Márcio Sokodolski, passando para desejar uma ótima e abençoada tarde para você e para todos que estão na escuta. E pros motores aí da educação, pra esposa Iracema, pro filho Fernando. Forte abraço. Valeu, Márcio. Obrigado pela companhia. Tamo junto. Sequência Hit segue em frente, agora tem Terry Swins chegando. Pois é, Terry Swins também fazendo parte aí da Sem Mais. Ele que está ocupando a 94ª posição.
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0: Segura aí que eu volto já pra você.
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0: Excelente tarde pra você de segunda-feira. Bora pro Sequência Hits, porque as músicas mais tocadas do Brasil a gente confere aqui de segunda a sexta, tá? Do meio-dia até as 14 horas e aos sábados das 15 às 17, tá? Aí 100 músicas. Lá no final de semana a gente conta pra você o Top 10. E sempre quem participa ganha presente. Ó, acabei de ganhar mais um presente aqui pra vocês. Então, essa semana teremos dois sorteios, tá? Um almoço pra duas pessoas lá na churrascaria Araucária e também um vale-compras de R$100 da Bela e Rica Acessórios. 100 pila pra você comprar de acessório lá, que legal, né? Tá a fim de participar? Manda mensagem pra mim no WhatsApp 3642-3955. Agora eu vou fazer diferente, tá? Acabei de abrir um sorteio novo aqui no nosso WhatsApp Business. E pra você concorrer, você escreve sequência, aí o seu nome completo. Fechou? Combinado? Sequência e o seu nome completo pra mim saber que você quer participar do programa Sequência Hits. Assim, a gente acaba deixando você arquivado em todos os sorteios aqui da Nova, tá? Então tá fácil demais pra você participar de todos os sorteios. Manda aí, sequência, aí a sua mensagem, seu nome completo, tá bom? Bora participar, bora, Sequência Hits, tô te esperando! Enquanto isso, a gente segue trazendo alguns recados, algumas participações, né, do pessoal que tá por aqui. Não esquece, coloque pra você participar, tem que ter o sequência aí, tá? Sequência. Aí você participa com a gente, tá bom? Coisa. Tô esperando você aqui, manda recado aí pra mim. Tô esperando, vamos que vamos. Enquanto isso, deixa eu atender alguns amigos que estão mandando mensagem. O Daír de Souza Jesus está participando, obrigado pela companhia. Ó, a mensagem de áudio chegando.
1: Boa tarde, Emerson, tudo bem com você?
0: Tudo
1: passando
0: ótimo.
1: Para desejar uma ótima semana abençoada.
0: Oi,
1: por
0: Andréa.
1: Deus, para todos vocês da rádio, para tua família.
0: Amém, obrigado.
1: E que Deus abençoe sempre essa voz maravilhosa que vocês têm.
0: Deus
1: que contagiante, que anima nosso dia.
0: Obrigado.
1: Levanta o nosso astral. Beleza, uai?
0: Beleza,
1: Nova
0: uai.
1: Era, FM, a rádio que só toca as tops.
0: Valeu, obrigado, dona Andréa. Beijo, obrigado pela companhia, obrigado pelo carinho de sempre. A Cristina Balan tá participando com a gente. Manda alusão aí pra filha Fernanda Burnatti. Com certeza. Solange Bernadette Domingues tá ligada com a gente. Obrigado pela companhia, Solange. A Dircélia Batista tá por aqui também. O seu Antônio Borba. A Doroteia Ribeiro. Samanta Antunes da Silva tá participando também. A Marisa Trai, obrigado pela sintonia. O Dair tá aí também, Dair. Obrigado pela companhia, tudo de bom, viu? Alessandra Albuquerque, beijo pra você, obrigado pela sintonia. Olha aí quem tá participando também. O meu primo, o Rodrigo. Se é Souza, é gente boa, né? Se for Pereira, melhor ainda, né, o Rodrigo? Abraço aí pro Rodrigo do Marcação e pra toda a equipe lá, todo o pessoal da banda. Obrigado pela companhia de vocês. Sucesso, tá? Tamo junto. Vamos nessa? Bora, porque a gente continua aqui na sequência das mais tocadas do Brasil e é hora da gente conferir, mudar um pouco do ritmo, né? Na 91ª posição tem essa aqui, ó, com Elton John.
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0: Cold Heart com Dua Lipa.

0: Vazona Braquiara. É a nossa sequência hits. As mais tocadas do Brasil, você confere com a gente até as 14h. E a primeira parte já foi, já foi. 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Antes de eu ir pro intervalo, bora trazer mais alguns recados, participações na sequência. Agora que tem muita gente participando aqui e eu quero atender todos eles na melhor maneira possível, tá? A Jussiane Abigaus, obrigado pela companhia. Roseli Dexelbauer também tá por aqui. A Clarice Aparecida Padilha Luz. Quem mais? Cristóvão Rodrigues, abraço. Jacqueline Schelbauer, obrigado pela companhia. A Sandra Marczynski, a Dalgis, o Caio Roberto, todo esse povo aí, tá? O Guilherme Alberti tá na sintonia da gente também, obrigado pela companhia. Boa tarde, Lucas Ramon, obrigado pela companhia, Lucas, abraço pra você. Tatiana Vaneski Schitter, obrigado pela companhia. Oi, Emerson, deseja aí uma semana abençoada, repleta de muitas alegrias. Por favor, mandar um alusão pra mim, Simone de Fátima, Mikaloski, pra todos que ouvem essa rádio maravilhosa. Um abraço, Emerson. Ô, Simone, obrigado pelo carinho da audiência, tá tudo de bom pra você. O Márcio Pixos tá ligado com a gente também. A Milene de Fátima, alô, Milene. O Pedro Meira, obrigado pela companhia, Pedro. Boa tarde, tudo bem? E coloca aí no sorteio e manda alusão para as meninas da Sami Confecções. É a Cíntia Denise, obrigado pela companhia. Boa tarde, Emerson, meu querido. Passando aqui para confirmar minha presença nessa semana que se inicia e participar do sorteio. Maravilha, valeu, Mara. O Hélio Fernandes está por aqui também. Boa tarde, Emerson, me coloca no sorteio. Grazi Miranda, manda abraço para as meninas da Sami Confecções. Tá bom, obrigado pela sintonia. Gente, não esquece, para participar do sorteio, coloca aí sequência. A primeira palavra que você coloca na tua mensagem é sequência, tá? Aí o restante você pode mandar o que você quiser. E o nome completo também. Mas tem que ser a primeira sequência, tá bom? Né, Chavinho?
1: Isso.
0: Aí vai direto pra uma caixa de entrada aqui só do Sequência Redes, tá bom?
1: Suspeitei desde o princípio.
0: E essa semana a gente tem dois presentes, né? Um almoço pra duas pessoas na churrascaria Araucária e um vale-compras de R$100 lá da Bela e Rica Acessórios de Mafra. Bela e Rica no centro de Mafra. 1:03, eu vou ali correndão mesmo, pro intervalo e volto já, segura aí.
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11: 1 e 8.
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22: 1:09.
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0: É a sequência Hits de volta por aqui, a sequência mais eletrizante do seu rádio. 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E vem. Vem pro Sequência Hits, porque tem muita gente participando, interagindo e concorrendo a presente muito legal. Boa tarde, Emerson. Maria Soares, obrigado pela companhia. Aldete Frogel tá por aqui também. Juscelene Alves, boa tarde pra você, Juscelene. Tem mais mensagem aqui?
1: Emerson,
0: oi.
1: Coloca no sorteio aí.
0: Tá bom, fia?
1: Neuza Krieger.
0: Tá bom, Neuza? A sequência mais eletrizante do seu rádio até as 14h é o Sequência Hits. A Daniele Rosa participando com a gente também. Oi, Emerson, tudo bem? Coloca meu nome de sorteio, Josiane de Lima. Boa tarde, ótima tarde para todos, confirmando a audiência. Adriana Schelbauer Kujikowski. Boa tarde, tudo bem? Gostaria de participar. Elizabeth Aparecida Kobit, obrigado pela companhia. Oi, é a Roseli Burnati. Oi, Roseli. Emerson, boa tarde, boa semana para todos nós. Valeu, Roseli, para você também, tá? Boa tarde, Emerson. Mande um abraço para todos do Hospital São Vicente de Paulo, enfermeiras que fazem de tudo, né, para dar aos pacientes o melhor. Pois chegando aí com um sorriso no rosto faz toda a diferença para aqueles pacientes, né, que já estão ali tristes pela situação. Mas que quando chegamos com alegria no coração, é o que basta para ver um sorriso deles. Verdade. Não tem preço. Obrigado a Deus por fazer parte disso. Manda um alô aqui. É a Andréia. Valeu, Andréia. Um abraço para todos vocês aí, sem dúvida, né? Um beijo especial aí para todo o pessoal do Hospital São Vicente de Paulo. Boa tarde, Emerson. É a Ellen. Abraço, Ellen. Obrigado pela companhia. Boa tarde, Arleia Pichaiti. Obrigado, Arleia. Obrigado pela companhia. Vamos embora? Vamos? Vamos que a nossa sequência tá rolando por aqui. Agora tem atenção. Sequência 87ª posição.

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0: 1:19.
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1: Agora 1h20, nota de falecimento. Funerária São Gabriel comunica o falecimento de Dr. Carlos Roberto Moreira, ocorrido às 19h15 de ontem, com 74 anos. Deixa enlutados esposa, filhos, enteados, netos, alunos e demais familiares e amigos. Seu corpo está sendo velado na Capela Municipal de Rio Negro e seu sepultamento se dará hoje às 16h para o Cemitério Municipal de Rio Negro. A funerária São Gabriel comunicou o falecimento de Dr. Carlos Roberto Moreira. O mesmo era mais conhecido por Vô Cacá.
2: 1h21.
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1: Continue ligado com a gente, já já tem ela, Ana, Ana Castela, daqui a pouquinho. 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
1: Sequência, volta já.
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1: 1h24.
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1: Vamos nessa, a galera tá participando, a galera que tá interagindo, tá mandando recado, fazendo parte aqui da nossa programação. Programação mais gostosa do seu rádio, né? Coisa, né, Chavinho? Boa tarde, Emerson, tudo bem? Joelma Fernandes, obrigado pela companhia, Joelma. Boa tarde, Emerson, eu gostaria de participar também, viu? Laércio Brunatti, valeu, Laércio, obrigado pela companhia, quem mais tá aqui? Boa tarde, Emerson, tudo bem? Tudo ótimo, gostaria de participar dos sorteios. É a Isabelle Miguel, obrigado pela companhia, Isabelle. A Lívia Elias também tá por aqui, obrigado pela audiência. A Márcia Dutka, lá de Itaiópolis, um abraço para você, Márcia. Tudo de bom para vocês aí, tá? Também, tá? Reginaldo Leardino tá participando também. Quem mais? Fabiana do Rocio, obrigado pela companhia. Natasha, boa tarde. Natasha Rodrigues, também lá de Itaiópolis. Oi, Natasha. Boa tarde, Emerson. Álida Figueiredo. Oi, Álida. Tem mais aqui, a Luciana Aparecida também tá participando com a gente. Obrigado pela companhia. Boa tarde, Emerson. Me coloca aí no sorteio, viu? Tudo de bom. É o Rildo Paulo Carvalho. Valeu, Rildo. Obrigado pela companhia. Deixa eu dar um pulinho lá no Facebook também, que a galera tá participando por lá. A Zenita por lá, a Bárbara Gomes, obrigado pela companhia. A Álida Figueiredo, a Lia tá por lá também, a Lia Lourenço. Quem mais? A Ivanete, obrigado pela companhia também. Boa tarde, Emerson. Elinita Fernandes, a Verônica Luiz, boa tarde também. E a Roseli também tá por lá. O povo, gente boa que tá lá também no Facebook participando, dando jeito de interagir de todo jeito, né? Tá bom, obrigado pela companhia de vocês. Bora conferir a Ana? Tá chegando aí Ana Castela agora na 85ª posição.
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1: Olha aí, tem a nova versão de Irmão da Lua, Amigo das Estrelas. Essa que foi lançada em 2003 ganhou nova versão neste ano. Zezé de Camargo.

0: A lua, amigo das estrelas. É um sucesso que não pode parar no seu rádio, né? As 100 músicas mais tocadas você confere durante a semana toda pra gente chegar lá no Top 10, lá na campeã na sexta-feira, tá? Bora, porque tem muita música boa pra rolar por aqui. A nova toca que você gosta. Boa tarde, boa segunda-feira. Tamo junto. A nova toca. Uma e 36.
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0: 1h39, é hora de informação. Expectativa a partir das 17 horas em evento no Museu do Amanhã, lá no Rio de Janeiro. O técnico Carlo Ancelotti convocará, portanto, os jogadores da seleção brasileira para a disputa da Copa do Mundo, que será a partir do dia 11 de junho, né? Os 26 jogadores convocados precisam sair da pré-lista de 55 nomes escolhidos por Ancelotti. A maior dúvida fica por conta da presença ou não de Neymar, que disputou as três últimas edições. Após a convocação, os jogadores escolhidos por Carlo Ancelotti se apresentarão na Granja Comari, em Teresópolis, para iniciar a preparação para a Copa do Mundo em 27 de maio. Na sequência, a seleção enfrenta o Panamá em 31 de maio, no Maracanã, em duelo que marca a despedida da equipe em solo nacional. 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

0: 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Vamos nessa trazer mais alguns recados do Sequência Hits de hoje. Boa tarde, Emerson. Tudo bem? Quero participar também. Sou aqui a Bianca dos Santos Batista. Oi, Bianca. Obrigado pela companhia. Boa tarde, Emerson. Gostaria de participar do sorteio. Caroline Schmidt Becker. Obrigado pela companhia, Caroline. Boa tarde, Solange Aparecida Schultz participando por aqui. O Isaac Liebel também tá ligado com a gente. Sequência Hits. Sempre trazendo para você o seu recado, seu alô, seu abraço. A Ângela Moreira tá por aqui também. A Marli Silva, boa tarde. Boa tarde, Emerson, tudo bem? Aqui é a Luciana Traim Kraus, me coloca no sorteio. Tá bom, tá bom. A Rúbia Fátima de Mello, obrigado pela companhia. A Valéria também tá por aqui, de Bombinhas. Oi, Valéria, obrigado pela companhia. Um abraço aí pro pessoal de Bombinhas, sempre ligados com a gente também, tá? Tudo de bom. Faltando só 15 para as duas, vamos de música?
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0: 83ª posição das mais tocadas do Brasil. A batoca.

0: Foi quase, viu? É ali. 1h48, boa tarde, Sequência Hit.
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0: aí, já tem música nova. Jean e Giovanni com Bruno Marrone. Fast dia. É, rapaz, já tá no top 100 essa aí, ó. 81ª posição das mais tocadas do Brasil. Daqui a pouquinho, sequência Ri.
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0: 1h56.
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0: nessa no nosso Sequência Hits. Galera participando, interagindo. Tem bastante gente ligada por aqui, viu? É. Trazendo mais alguns recados por aqui. Alô, Dona Esperança tá mandando recado. Alô,
1: boa tarde, Anderson.
0: Boa tarde.
1: Um bom dia e abençoado, né? Que
0: valeu,
1: seja o restante do dia, da tarde, né?
0: Aham, uhum, tá inteira
1: mesmo
0: tarde.
1: Mesmo com chuva, mas estamos aí.
0: Tá certo.
1: E...
0: oi.
1: Tudo de bom.
0: Igualmente.
1: Um abraço.
0: Valeu, Dona Esperança. Boa tarde, aqui é Leila de Lima, Tertuliano, do Campo da Lança. Obrigado pela companhia. A Neuci Maria também, Neuci Maria Conkel, obrigado pela companhia. Boa tarde, Emerson, quero participar também. Evelyn Cristina Rodrigues, obrigado pela sintonia. A Sirlei Aparecida Spot também tá mandando recado pra gente aqui, obrigado pela audiência. Oi, querido, é a Miriam Soares. Oi, querida. Andréa Schmittag participando também. Oi, Emerson, Marli Spot. Valeu, Marli. Obrigado pela companhia. Aquele abraço pra você, tá? Tudo de bom. Continue participando e continue interagindo, porque o nosso programa Sequência Hits fica por aqui. 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Gente, fim de papo, né? Nossa Sequência Hits.

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4: 2:06, nota de falecimento. Funerária São Gabriel comunica o falecimento de Dr. Carlos Roberto Moreira, ocorrido às 19:15 de ontem, com 74 anos. Deixa enlutados esposa, filhos, enteados, netos, alunos e demais familiares e amigos com saudade. Seu corpo está sendo velado na Capela Municipal de Rio Negro. Seu sepultamento se dará hoje, às 16:00, para o Cemitério Municipal de Rio Negro. A Funerária São Gabriel comunicou o falecimento de Dr. Carlos Roberto Moreira, o mesmo mais conhecido como Vô Cacá.
5: 2:07.

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2: 12:08.
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0: 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Muito bem, a partir de agora tem Melhor da Nova pra você. 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
0: No Melhor da Nova tem Emílio e Eduardo. Camisa

0: Salve, Guilherme, teu segredo. Essa é boa demais, né? Teve Mili e Eduardo com camisa 10 também por aqui. 2h15, o Verada Nova só tá começando, viu? Tem muita música boa pra gente conferir juntos aqui em 104,5, a mais potente do seu rádio.
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2: 12:19.
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5: 2h21.
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11: Último bloco do Super Dicas hoje, dicas e truques que facilitam o nosso dia a dia. O transtorno de ansiedade é caracterizado por preocupação excessiva, constante e de difícil controle, que provoca um estado de hipervigilância cansativo. A condição tem se tornado cada vez mais comum, mas tem cura. No Brasil, a Organização Mundial da Saúde estima que 19 milhões de pessoas sofram com a doença, ou quase 9% da população, o maior índice do mundo. Confira dicas do site Mackenzie sobre como ajudar alguém com crise de ansiedade. Saiba como identificar a crise. Em um momento de ansiedade aguda, a pessoa está ajudando, então deve ouvir mais do que falar. A estratégia de trazer à memória bons momentos já vividos ou algo bom está programado é uma ótima, mas deve ser utilizada com cautela. Uma caminhada leve ou uma atividade prazerosa pode ser uma alternativa para aliviar o momento tenso. O uso de bebidas alcoólicas ou de drogas apenas mascaram os sintomas e dão a ilusão de alívio. Essas substâncias podem tornar o problema ainda pior. Amanhã eu volto com mais Super Dicas. Até lá! 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
13: De volta por aqui no Melhor da Nova, 2h24, tá chegando Das Aranha com o Vitor Clay, deixa acontecer. Já já mais recados por aqui, continue ligado.
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0: Marley Kichler tá participando com a gente também. Boa tarde, quero participar. Boa início de semana pra todos. Mabelin Layane, obrigado pela companhia, Mabelin. Quem mais tá aqui? Um abraço pra todos os ouvintes, Emerson. Aqui o Edson, valeu Edson. Deixa eu dar um pulinho lá no Facebook, tem gente participando lá. Maria Portela, boa tarde. Boa tarde pra você, boa semana também. A Isabel Duarte, obrigado pela sintonia. A Sandra Aparecida Santana, boa tarde, excelente semana. Eloy Chilucubir. A Veranice Magalhães, boa tarde pra você também. A Luana Batista, boa tarde pra você também, Luana. A Kelly, obrigado pela companhia, Kelly Padilha, aquele abraço. A Maria Julinski, obrigado pela companhia também. Terezinha Aparecida. Quem mais? Quem mais? Boa tarde, Emerson. É a Tina. Oi, Tina. A Josemara, pelo Cubir, também participando com a gente. O meu amigo Pedrão, Diácono Pedro. Abraço, Pedro. Deus abençoe também. Andréa Moraes, tá ligada com a gente. Obrigado pela companhia. Emerson, tudo bem? Como está aí em Mafra? Tá chovendo aí em Mafra? Mais ou menos, viu? É, o tempo tá meio daquele jeito, viu? É, daquele jeito.
1: Tá chovendo aí em Mafra.
0: Aqui em Araquari está friozinho com chuvisco. Abraço pra vocês da 9 FM. Obrigado pela companhia. Valeu, Andréa. Pessoal aí de Araquari. Sequência Hits. Já acabou, mas a galera continua mandando mensagem aqui de sequência aí. Mas tudo bem, a Shirley tá por aqui. O Heriberto Sokodowski, obrigado pela companhia. Aquele abraço pra você também. A Shirley Aparecida. Shirley Aparecida, tudo parecido, né? Os aparecidos. Intervalo rápido, volto já. Segura aí a Nova Taco que você gosta. Mais ouvida do Planalto Norte Catarinense e Sul do Paraná. Coisa, certos ponteiros aí. 2h33. 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
10: 2h36.
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0: Você, Blitz da Nova hoje com Eduardo Costa, música nova, lançamento Imagina Eu. Fique ligado com a gente, já já tem pra você esse sucesso inteirinho.
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0: Segunda-feira com mais nuvens e condições de chuva fraca e isolada no Planalto Norte ao litoral. No decorrer do dia, o tempo melhora em boa parte do estado. Temperatura em declínio acentuado. As mínimas ocorrem à noite, né? No Planalto Norte, nublado com pancadas de chuva em alguns momentos do dia. Temperatura variando entre 10 e 16 graus. 16 graus é a temperatura agora.
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0: Duas e 41. E aí, tudo bem? Tudo certo? Tudo legal? De volta por aqui no nosso Melhor da Nova, claro, com a sua participação, com o seu recado. Como é bom ter você por aqui, né? A Luzia Gomes está participando com a gente, obrigado pela companhia. Oi, boa tarde, Emerson. Aqui é Yara Gonçalves. Estou aqui passando para agradecer pelo super prêmio que ganhei no sorteio da rádio. Deus abençoe sempre grandemente cada um de vocês que fazem a alegria do pessoal. Olha que legal. Estamos aí curtindo essa rádio top demais. Valeu com essa chuvinha, então, né, Yara? Obrigado pela companhia. Que bom que você gostou, viu? Sucesso. Boa tarde, Emerson. Tudo bem? Vanderléia Cidral. Oi, Vanderléia. Obrigado pela companhia. Grande abraço para você aí também, tá? E Elizabeth Mazur tá participando também. Obrigado pela audiência. Vamos embora, né? Quem mais? O Thomas. Obrigado pela sintonia, Thomas. A Isabel Churueder. Boa tarde, Emerson. Escuta todas as programações da Nova Era, principalmente aí no seu programa. Manda um oi para todos. Gosto muito de escutar a sua voz. Essa tá bom. Estou sempre na Nova. Obrigado pela companhia. Isabel Schroeder. Quem mais? Quem mais? A Isabel Silveira. Quanto é Isabel, né? Boa tarde. Boa tarde para você, Isabel. Vânia Aparecida Leite. Obrigado pela companhia também. Ilse Neumann. Rose Claire Munhoz. A Elisete Schneider. Terezinha Borba. Aquele abraço. Verônica Castro. Obrigado pela companhia também. A Priscila Gonçalves. Boa tarde, Emerson. Ótima semana para todos. Valeu, Priscila. Obrigado pela companhia também, tá? A Danúzia Casagrande, obrigado pela companhia. Zini Veiga, Bárbara Gomes também. Abraço para todos vocês aí, tá? Continuem ligados na melhor, na 9FM 104,5, aqui no Melhor da Nova.
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0: Imagina. 2h47.
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0: Champanhe chegando aí.

0: Sai daí! O nosso Beirada Nova volta já depois do intervalo. Champanhe, menos é mais. Só o barulhinho é bom, né? Vou nessa, hein? Volto já. Aguenta aí.
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0: Hora certa. 2h49.

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9: Segura aí. Depois do intervalo, tem pra você o melzinho. Cheio de avião com Thalita Mel.

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0: Verada Nova no seu rádio, Emerson Souza por aqui até as 4 da tarde pra te fazer companhia, viu? Coisa. E aí, como é que você tá? Ah, tá boa a sua segunda-feira? Daquele jeito, né, gente? Melhor coisa do mundo, tá com o rádio ligado do lado do fogão a lenha ou no sofá embaixo do cobertor. Daí, família. Coisa, que tempo. Ai, ai, mas vamos que vamos, né? Porque o inverno nem chegou ainda. É o outono dando uma de engraçadinho aqui, por aqui. Ah, vai participando aí. 3642-3955, manda seu recado, seu alô, seu abraço, manda seu áudio. É.
2: Não manda escrevendo não, que eu não sei ler não.
0: Eu quero ouvir a sua voz. Solta a voz aí. Enquanto isso, bora conferir sucesso.
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0: 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É o meu melzinho chegando aí. O meu.

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3: 3:02, nota de falecimento. A funerária São Gabriel comunica o falecimento do Dr. Carlos Roberto Moreira, ocorrido às 19:15 de ontem, com 74 anos. Deixa inutados esposa, filhos, enteados, netos, alunos e demais familiares e amigos com saudade. Seu corpo está sendo velado na Capela Municipal de Rio Negro e seu sepultamento se dará hoje às 16:00 para o Cemitério Municipal de Rio Negro. A funerária São Gabriel comunicou o falecimento do Dr. Carlos Roberto Moreira, mais conhecido como Vovô Cacá.
4: 3:03.
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Hipnose na medicina legal. A hipnose pode favorecer tanto a defesa quanto a acusação num processo qualquer, que demanda a busca de fatos esquecidos de valor probatório. Nos casos de acidente com evasão de uma das partes, é possível buscar as características da pessoa e ou do automóvel envolvido, trazendo a lume e cor, a marca e a placa, usando a regressão de memória. Durante a hipnose, uma vítima pode rememorar as características de agressores e remontar cenários de abusos e outros crimes. Nas possibilidades deste método, podemos incluir a confecção de retrato falado. Em questões policiais e judiciárias e diante de interrogatórios, a hipnose nos traz tranquilidade e clareza.

0: mental para as devidas respostas. Haverá coerência e assim se mantém o mesmo discurso, quantas vezes sejamos arguidos. 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

0: Já já tem Júnior Angelim com Jorge Porcelanato. É, daqui a pouquinho, hein? Sai daí não, Ana Batoca.
1: Com hidro completo em armários, procura
0: o melhor da nova volta já.
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0: 3:07.
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8: Quer enviar uma mensagem, dar o seu alô?

0: Passos e Luz e o Super Dicas chegou no seu rádio. Dicas e truques que facilitam o nosso dia a dia. Exagerou no alho e não sabe o que fazer para salvar seu prato? Eu trouxe dicas do site CPT sobre como salvar uma receita quando exagerar no alho. Então vamos lá. Coloque na panela alguns talos de salsinha e leve novamente ao fogo. Depois de algum tempo, observe a mágica acontecer. O gosto do alho fica menos intenso. Eu já volto com mais Super Dicas. Super Dicas. 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
3: Vamos nessa, o melhor da nova no seu rádio. 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Vamos de música, gente. Vamos nessa.
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3: Júnior Angelim com Jorge.

0: gosta. Continue ligado com a gente. Depois do intervalo tem mais o Melhor da Nova.
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0: 3:15.
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0: Já já pra matar a saudade. Kid Abelha, Alice, não me escreva aquela carta de amor. Não é só essa não, hein? No Pílulas de hoje tem dose dupla.
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0: Pintura íntima também pinta por aqui daqui a pouquinho. Pílulas da Nova, daqui a pouco no seu rádio.
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14: Dalek de Abelha em dose dupla.
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14: Bora.

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1: Segura aí que eu volto já. 3:30.
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2: Já já você confere essa inteirinha aqui na 9FM. Jean e Giovanni com Bruno e Marrone. Melhor da nova volta já, hein? Fique ligado. 3h34, volto já.
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2: 3h35, nota de falecimento, funerária São Gabriel, comunica o falecimento de Otacílio Rodrigues Alves, ocorrido às 7h15 de hoje, com 72 anos. Deixa enlutados filhos, netos, noras, genro e demais familiares e amigos. O seu corpo está sendo velado na Igreja Pentecostal Nações para Cristo, na rua Frei Heraldo Maria, no bairro Alto, em Rio Negro. Seu sepultamento se dará amanhã às 14 horas para o cemitério municipal de Rio Negro. A funerária São Gabriel comunicou o falecimento de Otacílio Rodrigues Alves. O mesmo era mais conhecido por Baiano, da Gal Poste.
4: 3h35.
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2: Segunda-feira com mais nuvens e condições de chuva no Planalto Norte. Do Planalto Norte até o litoral. No decorrer do dia o tempo melhora em boa parte do estado. Temperatura em declínio acentuado. As mínimas ocorrem à noite. No Planalto Norte, nublado com pancadas de chuva em alguns momentos do dia. Temperatura variando entre 10 e 16 graus.
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0: Dai Dai, o tema oficial da Copa do Mundo 2026.
1: Brasil!
0: Bom demais, né? Esse sucesso aí que vai embalar com certeza os jogos da nossa amarelinha, da nossa seleção canarinho. Shakira, Burna Boy com Dai Dai. Pois o intervalo tem mais pra você, já já eu volto com o melhor da nova. Não sai daí, a nova toca que você gosta.
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0: 3h45.
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0: 3h49.
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0: 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Misture bicarbonato de sódio com água até formar uma pasta. Aplique nos rejuntes e deixe agir por 30 minutos. Borrife vinagre e limpe com uma escova. O mofo desaparecerá completamente.
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3: Legal,
2: o
3: melhor da nova pra você. Até as 4 da tarde, Emerson Souza por aqui te fazendo companhia. É, tamo junto. Agora tem Marília Mendonça sem sal.
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0: 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Fica por aqui a primeira parte, tá? 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Obrigado pela sua companhia, obrigado pela sua audiência. Já já quem vai chegar para te fazer companhia é o Jotinha, durante o restante dessa tarde, ainda de segunda-feira. Amanhã eu volto, tá? Amanhã eu prometo que eu volto. Estarei de novo por aqui a partir do meio-dia no Sequência Hits. Então, gente, se cuida. Fica com a minha última aí de Coldplay. Tchau, até amanhã.
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7: 4 e 5.

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0: 4 e 8.
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0: 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Oi, seja bem-vindo a 104,5 Nova FM, rádio que toca o teu som, 4 horas e 9 minutos. E aí, como é que você tá? Tudo bem? Tudo certinho? Tudo legal com você? Segundou, né? Segunda-feira chuvosa, hoje 18 de maio 2026. Temperatura nesse momento aqui no Alto de Mafra, no Castelinho da Comunicação, termômetro marcando 15 graus. E claro, né, aquela chuvinha lá fora, aquela garoinha, que vai persistir aí por alguns dias pela previsão do tempo, né? Na quarta-feira é para dar uma melhoradinha, né? Na quinta volta a ficar aí nublado, sexta-feira com um pouquinho mais de chuva e assim vai essa semana.
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0: 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Chova ou faça sol, estamos aí. 4:10, Léo Balbinotti, participação do Danilo e Davi.

0: 5, Max Oliver. Tem que ser você. Também teve o Léo Bobinotti com o Danilo e Davi, Número Chato. Agora são 4:16, intervalo, e a gente já volta com o melhor da nova.
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0: Temperatura nesse momento aqui no Alto de Mafra na marca dos 15 graus.
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0: 4:18.
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0: Isso mesmo, hein, Paula Toner, Kid de Abelha, daqui a pouquinho aqui no Pílulas da Nova.
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2: 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Quando são 4h22, daqui a pouquinho tem Pílulas da Nova.

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4: 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E hoje aqui no Pílulas da Nova tem Kid Abelha.

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1: 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Você conferiu, eu tive um sonho e também como eu quero. 4:32, ótima tarde para você.
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1: Olivia Dean, daqui a pouquinho aqui no som da Nova, Man I Need. E daqui a pouquinho também tem Eduardo Costa no Blitz da Nova Música do Dia.
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13: 4:35.
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2: 4h37.
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2: Só isso, 4h43, chegando pra você mais um Blitz da Nova. Hoje destacando o sucesso de Eduardo Costa com a música do dia.

0: E a 9 FM tocando o que você gosta, Eduardo Costa. Imagina eu, a música do dia aqui no Blitz da Nova.
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0: Nova, 4:47. Fica ligado junto com a gente, intervalo e a gente já volta.
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0: 4:53.
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2: 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Última sequência do Melhor da Nova aqui em 104,5. Olha, não esquece, daqui a pouquinho, 5 da tarde, a gente mata saudades aqui na Nova com mais uma edição do nosso Clássicos da Nova. E agora pra você tem Tiaguinho com o Pili SP.
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3: 4h59, fechando por aqui mais uma edição do Melhor da Nova. De volta amanhã a partir das 14h aqui na 104,5. Na sequência, depois do intervalo, a gente mata saudades até 18h, porque tá chegando no seu rádio mais um Clássicos da Nova. Daqui a pouquinho, as últimas de hoje com Luan Pereira e o Murilo Ruf, né? Falta de quê? Também teve Tiaguinho, né? Com o Billy SP em busca da minha sorte. Pontualmente 17h, intervalo, e a gente já volta. Aguenta aí.
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0: 5 e 2.
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4: 5 e 4.
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7: 5:06.
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104,59 FM, tocando o que você gosta. É a nossa ZYD 735, Mafra Santa Catarina, da Rede Nova de Comunicação, Fundação João 23, segunda-feira, dia 18 de maio de 2026. Ótima tarde para você. Tarde preguiçosa, né? Chuvosa segunda-feira. Que maravilha, né? Pra você que tá indo no trabalho, bom trabalho para você. Obrigado pela sua companhia. Para você que já tá indo para casa, bom retorno. Você em Mafra, Rio Negro, cidades vizinhas, ouvindo a gente pela internet, no nosso portal redenova.fm.br ou através do nosso aplicativo, você seja sempre, né, muito bem-vindo às ondas da 104,5, a rádio que toca o teu som. Sou o Jota, te faço companhia até às 7 e na sequência a gente vai matar saudades. Anos 70, 80, 90, 2000, enfim, não importa o ano, e sim. E fez sucesso aqui na Nova, vai tocar daqui a pouquinho nos clássicos da Nova.

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0: 5:09, e aí, como é que você tá? Tudo bem? Tudo certinho? Tudo legal com você? Eu espero que esteja tudo bem com você nessa tarde. Vamos juntos então, a partir de agora, Matando Saudades, começando muito bem com a Cher. Believe aqui no Som da Nova.

0: 4.5 9 FM, tocando o que você gosta. 5:17, Mother Talking, matando saudades com A Hundred Years. Também teve Char Believe aqui no Som da Nova. É o nosso clássico da Nova até as 6 da tarde, intervalo, e a gente já volta.
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0: música. Aliás, a música não, a banda, né, do Danilo Gentili. Nós vamos invadir a sua praia, o traje, daqui a pouquinho aqui na 104,5.
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0: 5:20.
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0: 5:22.
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0: chá de camomila é ótimo para a pele, porque ajuda a acalmar e combater o crescimento de bactérias, ajudando no tratamento de situações como alergias, dermatites, queimadura pelo sol, feridas e eczema.
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0: 5h31. O traje aqui no Sonda Nova, nós vamos invadir sua praia. Também teve Balão Vermelho, pense bem, dance, pense e dance. Clássicos da Nova, pra você até 6 da tarde aqui em 104,5. Intervalo, a gente já volta, aguenta aí.
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5: Uma das minhas preferidas aqui no Clássicos da Nova. Daqui a pouquinho tem Billy Idol.

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6: 5:36.
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6: 5:38.
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11: 5:39, valendo pra você. Clássicos da Nova, até às 6 da tarde, aqui na 104,5, agora com Tarzan Boy, Baltimore.

0: 104.5, 9 FM, tocando o que você gosta, 5h46. Joyce Hilton com Queen of Hearts. Também teve Tarzan Boy com Baltimore. Clássicos da Nova pra você, tem 6 da tarde aqui em 104.5. Deixa eu mandar abraço pro pessoal aí, mandando WhatsApp pra gente. Deixa eu ver aqui a Claudineia, né? Claudineia participando junto com a gente. Pedindo para participar do sorteio, tá certo, já está participando do sorteio. Também o Gemerson, né? O popular repórter Menito, tá mandando um grande abraço aí pra rapaziada do Iluminura Lanches. Abraço lá pro Célio, né? Pra todo o pessoal. E também pros ouvintes da Nova. Coloca no sorteio aqui no Clássicos da Nova. Beleza, já está participando aí do sorteio também, tá certo? Por falar em sorteio, né? Eu estava só confirmando, né? Não divulguei no começo do programa aí, porque eu estava só confirmando, né? Mas vai ter sorteio sim, eba, durante a semana, né? Você manda a palavra Iluminura. Iluminura. Aqui pro WhatsApp da Nova, 36423955, valendo aquele super combo. Isso mesmo, é aquele super combo que vem com muitas delícias e serve até 4 pessoas. Mande agora, porque o sorteio vai ser na sexta-feira e todo dia é sorteado um participante para participar do sorteio geral, né? Então, na verdade, não é sorteado, é selecionado, né, um participante para participar na sexta-feira do sorteio geral. E isso dá muito mais chances pro pessoal participar aí durante a semana, né? Então participe, boa sorte pra você. 3642-3955.
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16: 5h53.
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16: 5h55.
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0: Minura Lanches. E a selecionada de hoje vai participar do sorteio geral aí na sexta-feira, né? Sexta-feira tem o sorteio geral da semana valendo esse super combo, né? Então quem vai pro sorteio? Foi selecionada hoje a Patrícia Kuroski. Patrícia, final do telefone 61. A Patrícia, portanto, fica concorrendo na sexta-feira, né? Junto com os participantes aí da semana a esse super combo. Um abraço aí, né, pro Célio, pra todo o pessoal lá do Iluminura, sempre ligados aqui junto com a gente também. Pra você que participou, boa sorte pra amanhã. Amanhã tem mais, a partir das 5 da tarde, você continua participando com a gente, mandando a palavra Iluminura pro nosso WhatsApp, o 3642-3955. Na sequência aqui tem as orações e daqui a pouquinho o nosso Circuito Sertanejo.
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2: Lenta e calma sobre a terra.
3: Boa tarde, queridos filhos e filhas, nesta segunda-feira. Começamos esta semana ontem e vai até domingo, invocando Santa Rita, o Divino Espírito Santo. Você tem alguma intenção? Mande pelo www.padrereginaldomanzotti.com.br. Essas intenções permanecerão até as 1000 Ave Marias e 24 horas na presença do Senhor. Pai, Filho e Espírito Santo. Amém. Ó gloriosa Santa Rita de Cássia, chamada Santa das Causas Impossíveis, advogada dos casos desesperados, auxiliadora da última hora, refúgio e abrigo da dor, que arrasta para o abismo do pecado e da desesperação, com toda a confiança no vosso poder, junto ao coração de Jesus, a vós recorro, Santa Rita de Cássia. Nesta tarde, apresentando este caso difícil que dolorosamente oprime meu coração, Santa Rita de Cássia, acolha o meu pedido que agora faço com confiança e fé. Faça o seu pedido nesse momento. Ó Santa Rita de Cássia, obtenha a graça que desejo, pois sendo-me necessário, a quero, porque sei que apresentada por vós a minha oração, meu pedido, vós que sois tão amada por Deus, certamente será atendido. Santa Rita de Cássia, leve nesta tarde a minha prece ao Sagrado Coração de Jesus. Nossa Senhora, que estivestes com os apóstolos na primeira novena da história, quando invocavam o Espírito Santo, esteja conosco, Mãe, pois também nós agora entramos no cenáculo e, como os apóstolos, pedimos: manda, Senhor, o teu Espírito Santo sobre nós. Faça nosso coração arder de amor por Jesus. Manda teu Espírito, Senhor, e que sejamos um só rebanho em torno de Jesus Cristo, um só pastor. Nossa Senhora, leve a nossa prece a teu filho, a mesma prece que apresentamos por intercessão de Santa Rita de Cássia, que teu filho amado, nosso Senhor Jesus Cristo, único pastor, junto ao Pai, interceda por nós. Ave Maria, cheia de graça, o Senhor é convosco. Bendita sois vós entre as mulheres, e bendito é o fruto do vosso ventre, Jesus. Santa Maria, Mãe de Deus, rogai por nós, pecadores, agora e na hora de nossa morte. Amém. Certos de que nossa oração, por intercessão de Nossa Senhora e Santa Rita, chegará até Jesus, uma boa noite a todos.

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2: 6:08, agora é hora de informação e o Planalto Norte enfrenta chuva e frio intenso nessa semana. Mais detalhes com o Luiz Fernando.
3: A semana começa sobre impacto de forte instabilidade climática em Santa Catarina, mas o Planalto Norte deve se preparar para uma sequência de dias marcados por chuvas persistentes e logo na sequência um frio intenso. De acordo com o monitoramento da Sireipagre, a segunda-feira dia 18 será de tempo fechado aqui na região, com alta nebulosidade e condições para chuva volumosa em alguns momentos, reflexo da proximidade de um ciclone em alto mar. Com o gradual afastamento desse sistema ao longo do dia, o caminho ficará livre para a entrada de uma massa de ar frio de origem polar. Isso provocará um declínio acentuado nas temperaturas em toda a região do Planalto Norte, fazendo com que as máximas sequer ultrapassem os 20 graus. Especificamente aqui na região, os termômetros devem registrar uma variação tímida oscilando entre a mínima de 12 a máxima de apenas 17 graus. Já entre a terça e quarta-feira, dias 19 e 20, o panorama muda com a consolidação dessa massa de ar frio e seco, que garantirá dias de tempo firme e ensolarado, porém mais gelados. O amanhecer nesses dias pode registrar nevoeiros isolados e marcar bastante baixas no Planalto Norte, onde as mínimas devem flutuar entre 0 e 6 graus nas áreas mais altas, com o Planalto Sul chegando a registrar marcas extremas de até menos 4 graus, geada ampla. Para os moradores aqui da região, o frio se intensifica na madrugada e no início do dia, com mínima prevista de 6, enquanto as tardes ensolaradas garante uma recuperação gradual atingindo máximas de 19 graus. A tendência de frio rigoroso se confirma na quinta-feira, dia 21, dia que promete ser o mais gelado da semana para a região. Sob a influência do centro da massa de ar polar, a região amanhecerá com apenas 2 graus e o sol entre algumas nuvens não terá força para aquecer muito à tarde, que deve registrar aí máxima de 17 graus. No entanto, o alívio do frio extremo já tem data para acontecer. A partir de sexta-feira, dia 22, o sistema de alta pressão perde força e dá lugar a uma nova área de baixa pressão. Essa mudança, combinada com a umidade que vem do oceano, voltará a trazer instabilidade e chuva frequente para a região norte de Santa Catarina. Condição que, segundo os meteorologistas do Sireipagre, deve persistir até o final do mês de maio. Essa, portanto, é as condições do tempo aqui para a região do Planalto Norte. Na redação da Rede Nova de Comunicação, Luiz Fernando Andruchechen.
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1: 6:11. Ótimo final de tarde, começo de noite para você ligado aqui com a 9 FM, segunda-feira, 18 de maio de 2026. Sou o Jota, te faço companhia até às 7. A partir de agora com o melhor da música sertaneja. E para começar tem Gian e Giovanni. Aperte o play.

0: Xande Avião aqui no Som da Nova. Cidade inteira, também teve Jean Giovanni, aperte o play.
1: Isso é pra judiar.
0: As primeiras de hoje aqui do nosso Circuito Sertanejo.
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0: 6:19 é o nosso Circuito Sertanejo, até as 7 no oferecimento da FUBRA.
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0: 6:20, pra você tem 7, o melhor da música sertaneja. E agora tem Luísa e Maurílio.

0: 104.5, 9 FM tocando o que você gosta. Isso aí, 6h31, Roberta Miranda e amigas, Majestade do Sabiá. Também teve Léo e Ludmilla, Sol das 6. E Luiz e Maurílio, Tô Bem. Pra você tem 7, o melhor da música sertaneja aqui na 104,5, num oferecimento da FUBRA.
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0: 6h33. Tá na hora do Modão Sertanejo com a participação do Leonardo. Fiz tudo errado aqui no Som da Nova. O nosso Circuito Sertanejo até 7h.

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2: 6h46, Zezé de Camargo e Luciano aqui no Som da Nova, antes de voltar pra casa. Também teve Rick Renner, Assim é o Nosso Amor, Modão Sertanejo, com a participação do Leonardo. Fiz tudo errado. Até às 7, o melhor da música sertaneja para você, por aqui no oferecimento da FUBRA. Intervalo rapidinho, a gente já volta, aguenta aí.
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0: Isso aí, 9FM, tocando o que você gosta, Lucas Seco. Chama eu e meus amigos, também teve Wellington Pedro, um abraço aí pro queridão, né? Wellington Pedro, prata da casa, Mulher Maravilha, e essa música extraída ainda lá do tempo que ele participou lá, né, The Voice. Pedro Sanches e Thiago, sextou bonito. E também teve o Zé Vaqueiro, né? Meu Mel. Finalizando por aqui, né, o nosso sertanejo desta segunda-feira. Obrigado pela sua participação, pela sua audiência. Amanhã tem mais, né? A partir das 6 da tarde, no oferecimento da FUBRA. Tô indo nessa também. Volto amanhã a partir das 5 horas da tarde com mais uma edição do Clássicos da Nova aqui na 104,5. Tá certo? Na sequência tem a Voz do Brasil. Depois, às 8 horas da noite, você confere por aqui o nosso painel flashback. Às 9 horas da noite tem a Ju com Interligados aqui na programação da Nova. Valeu, ótima noite de segunda-feira para você. Antecipadamente, uma ótima sexta-feira. Nos encontramos, portanto, amanhã às 5 da tarde aqui no Som da Nova.
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0: Tô indo deixando para você, Ana Castelo.

0: São Paulo, o presidente Lula anuncia novos investimentos no Cirus, que funciona como um super microscópio de alta precisão. Será ampliada a capacidade brasileira de pesquisa em áreas estratégicas como saúde, energia e novos materiais.
1: Qualquer quantidade de milhões que nós colocarmos é muito pequeno diante da quantidade de milhões que isso aqui vai render para o futuro da sociedade brasileira.
0: E ainda, a Petrobras anuncia 37 bilhões para São Paulo até 2030. O investimento vai gerar cerca de 38 mil postos de trabalho diretos e indiretos. Além do refino, os recursos serão aplicados também em gás natural, energia renovável e na expansão do Porto de Santos. Pablo Mundim.
2: Projetos que aumentam a soberania e diminuem a dependência do país de crises externas.
3: Novidades sobre o novo Desenrola Brasil.
0: Ministério da Fazenda lança calculadora que permite simular valores para pagamento da dívida com melhores condições.
3: E a partir de agora, a renegociação pode ser feita também em uma das 10 mil agências dos Correios.
0: Hoje, na apresentação da Voz do Brasil, eu, Mariana Jungmann e Luciano Seixas.
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0: Investimentos em exploração e produção de petróleo.
3: E ampliação da capacidade de processamento dos derivados, como diesel, nas refinarias.
0: Sem esquecer da transição energética, apostando em cadeias mais limpas e sustentáveis.
3: A Petrobras anunciou hoje um pacote de investimentos de 37 bilhões de reais no estado de São Paulo.
0: O presidente Lula esteve no evento na refinaria de Paulínia, que terá sua capacidade ampliada.
2: A refinaria de Paulínia, no interior de São Paulo, é a maior da Petrobras, sozinha.

0: processar 460 mil barris de petróleo por dia, 5% a mais do que a capacidade atual. Segundo a presidente da Petrobras, Magda Chambriand, os investimentos estão alinhados com a meta de buscar a autossuficiência na produção de diesel.
1: A Petrobras é responsável pelo abastecimento de 75% do diesel do território nacional. Temos projetos para chegar a 85%. E no âmbito dessa discussão de segurança energética do nosso país, nós nos perguntamos por que não 100%. E aí nos comprometemos com o presidente Lula a sermos autossuficientes em diesel até 2030 neste país.
0: O plano da estatal vai além do refino. Outros 9 bilhões de reais serão destinados à exploração e produção de petróleo, com foco no pré-sal da Bacia de Santos. Também estão previstos investimentos em gás natural, energia renovável e na expansão da infraestrutura logística do Porto de Santos. Projetos que aumentam a soberania e diminuem a dependência do país de crises externas, como reforçou o presidente Lula.
2: Fortalecer a Petrobras é uma coisa muito importante. É fazer a Petrobras voltar a ser motivo de orgulho. Sabe o que é motivo de orgulho? É a gente fazer tudo o que for necessário para que esse país seja soberano na prospecção e no refino de biocombustível e de combustível, de gasolina, de óleo diesel, de nafta, tudo que a gente puder produzir.
0: Com os investimentos, a Replan deve aumentar a produção de diesel S10, mais puro e menos poluente, e passará a produzir combustível sustentável de aviação, o SAF. Os investimentos anunciados para o estado de São Paulo devem gerar 38 mil empregos diretos e indiretos, segundo a Petrobras. De Paulínia, São Paulo, Pablo Mundim.
3: Considerado a maior infraestrutura científica do Brasil, o acelerador de partículas Sirius, instalado em Campinas, São Paulo, entrou numa nova fase.
4: Com a inauguração de mais 4 estações, o Sirius amplia a pesquisa e desenvolvimento de novas tecnologias estratégicas para o país.
3: Também foi lançada a pedra fundamental do Polo, que vai desenvolver tecnologias para o Sistema Único de Saúde.
5: O Sirius, em Campinas, funciona como um gigantesco microscópio de alta precisão. O equipamento possui uma das mais avançadas fontes de luz síncrotron do mundo e consegue analisar diferentes materiais em escala atômica. As primeiras linhas de pesquisa começaram a operar em 2019. Hoje foram inauguradas mais 4 estações. As novas linhas ampliam a capacidade de pesquisa do Sirius em áreas estratégicas, como desenvolvimento de novos medicamentos, avanços em telecomunicações, análise química de materiais complexos como terras raras e minerais críticos e desenvolvimento de supercondutores. As 4 linhas receberam investimento total de 230 milhões de reais, sendo 30 milhões do novo PAC. Com a inauguração, o Sirius chega a um total de 15 linhas em funcionamento. A ministra da Ciência, Tecnologia e Inovação, Luciana Santos, disse que o investimento eleva a qualidade das pesquisas científicas no país.
6: Estamos construindo autonomia científica, capacidade nacional, um Brasil forte, independente e soberano, em prova de que o Brasil pode ocupar um lugar de liderança científica, tecnológica e industrial no mundo.
5: O presidente Lula também visitou o canteiro de obras do Orion, que será o primeiro laboratório de biossegurança máxima, voltado ao estudo de patógenos de alta periculosidade. Durante o evento, também foi lançada a pedra fundamental do primeiro polo do Programa Nacional de Inovação Radical em Saúde, voltado ao desenvolvimento de tecnologias para o Sistema Único de Saúde. O ministro substituto da Saúde, Adriano Massuda, destacou a importância do polo para a saúde do país.
7: Estamos falando de infraestrutura integrada voltada para a produção de radiofármacos, diagnósticos avançados, terapias inovadoras, insumos farmacêuticos ativos, as IFAs, que o Brasil e o mundo é tão dependente.
5: O presidente Lula ressaltou a importância dos investimentos em ciência e tecnologia.
2: Qualquer quantidade de milhões que nós colocarmos é muito pequeno diante da quantidade de milhões que isso aqui vai render para o futuro do país e para o futuro da sociedade brasileira.
5: O laboratório Sirius atende pesquisadores do Brasil e do exterior. Quase 90% dos componentes do Sirius foram produzidos ou desenvolvidos no Brasil. Reportagem Dima Soldes.
4: Hoje, 18 de maio, é Dia Nacional de Combate.

0: combate ao abuso e à exploração sexual de crianças.
1: O governo do Brasil vem fazendo um trabalho transversal com vários ministérios para enfrentar esse problema de maneira mais efetiva e segura para as crianças.
0: Esse trabalho envolve educação, levantamento de dados para formulação de novas políticas públicas e, principalmente, estímulo à denúncia por parte da sociedade.
1: Hoje a gente conversa com a ministra dos Direitos Humanos e da Cidadania, Janine Mello, sobre cada uma dessas ações. Boa noite, ministra, bem-vinda.
2: Boa noite, Luciano. Boa noite, Mariana. Obrigada, gente. Um prazer estar aqui com vocês.
1: Ministra, hoje foram feitas várias entregas relacionadas aos direitos da infância. Vamos começar, então, falando sobre as ações normativas para fortalecer o combate ao abuso sexual de crianças e adolescentes. Que atos foram feitos hoje nesse sentido e como eles ajudam nessa luta?
2: Luciano, hoje eu assinei uma portaria para a gente muito importante, que é a portaria que institui a Política Nacional de Enfrentamento e Combate ao Abuso Sexual contra Crianças e Adolescentes. Então, a gente mais um avanço do ponto de vista normativo em relação a essa agenda. A gente garante aí o compromisso do governo do presidente Lula em organizar as ações do governo federal como um todo para que a gente consiga efetivamente melhorar tanto a etapa de prevenção quanto a etapa de encaminhamento dos casos e também de responsabilização dos assediadores e dos abusadores de crianças.
0: E hoje, ministra, foi lançada uma campanha de enfrentamento à violência sexual contra crianças e adolescentes. Eu vou até chamar, vamos ouvir um trechinho dela.
3: O silêncio não protege a criança. O silêncio protege quem comete a violência. Proteger a criança é agir. Acredite, escute, não julgue. Denuncie qualquer abuso. Disque 100. Disque Direitos Humanos.
0: Pois é, ela vem com essa ideia para reforçar essa ideia da importância da sociedade denunciar, não ser omissa e não ter esse olhar julgador sobre a criança, né?
2: É isso, Mariana. A gente precisa, assim, a prevenção, o enfrentamento à violência sexual contra crianças e adolescentes, ela tem três grandes etapas, vamos colocar assim. Então, tem uma parte que é de prevenção, então a gente precisa falar sobre isso. Então, o silêncio, ele não ajuda as crianças, ele não protege as crianças. O silêncio, ele só protege o abusador. Ele só protege aquele que é violenta essas crianças e que abusa dessas crianças. Então, o que a gente precisa garantir é, efetivamente, canais de denúncia para, no momento em que o caso aconteça, a gente consiga encaminhar isso adequadamente e que a gente consiga que o Estado dê respostas, junto a diferentes autoridades competentes aí, dependendo do caso, para a gente conseguir garantir, efetivamente, que também, aí uma terceira fase, é que a gente responsabilize e puna aquelas pessoas que estão envolvidas nesses crimes.
1: Outra ação transversal lançada hoje foi com o Ministério da Educação, com o caderno temático Papel da Escola no Enfrentamento à Violência contra Meninas e Mulheres. O que é esse material? Ele será entregue nas escolas, aos pais?
2: Então, esse material a gente tem, em parceria com o Ministério da Educação, assim como a gente tem também em parceria com outros ministérios, esse material é um material que vai servir de orientação para os profissionais de educação. Então, professores, todo mundo que está na sala de aula. A escola, pra gente, é um dos principais locos de ensino para acho que para as crianças conseguirem se proteger e para a gente garantir que também a escola, como parte dessa rede de proteção social, seja um lugar em que os professores que estão junto com essas crianças diariamente consigam identificar eventuais sinais de que as pessoas estão passando por algum tipo de situação de violação ou de violência. Então, para a gente é muito importante que os professores e professoras estejam orientados adequadamente para conseguir identificar e encaminhar esses casos para onde a gente precisar, para as autoridades competentes, polícia, quando for o caso, conselhos tutelares.
0: Saber também como abordar,
2: e não
0: compactuar com essa rede de silêncio.
2: Exatamente. Esse material já está disponível nas redes do MEC e ele vai estar disponível para todos os professores e professoras do Brasil.
0: Agora, foi lançada também, ainda falando em educação, foi lançada a matriz Educação que Protege, que é uma parceria com a Unicef, e também um guia para os municípios lidarem aí com a proteção das crianças em festas populares, eventos públicos. Que tipo de orientações esses documentos trazem?
2: Então, acho que a gente tem uma parceria já histórica com a Unicef de muitos anos, então tem uma esse é mais, esses são dois materiais que são exemplos dessa parceria aí muito frutífera que a gente tem com eles. A nossa preocupação foi garantir isso para municípios e para instituições que organizam grandes eventos, saberem como se a gente tivesse um passo a passo do que fazer para a gente ter cuidado com essas crianças, porque a gente sabe que nesses momentos é muito comum que aconteça situações, que a criança às vezes fica desacompanhada, as pessoas às vezes não estão totalmente atentas ao que está acontecendo, e a gente precisa garantir que tenha, inclusive no âmbito desses eventos, estruturas de atendimento para evitar que esses casos fiquem sem encaminhamento naquele momento imediato em que acontecem.
1: Ministro, outra parceria importante ou outras parcerias importantes são com a Polícia Rodoviária Federal e os conselhos tutelares, né? A ideia é contar com essas instituições nas localidades de difícil acesso, não é isso?
2: É isso. Com a Polícia Rodoviária Federal, a gente tem a polícia já tem uma metodologia que chama MAPIAR, que é implementada para exatamente identificar e fiscalizar pontos que a gente tem nas rodovias federais em que a gente sabe que tem uma incidência grande de violação contra crianças. Então, na verdade, hoje a Polícia Rodoviária Federal está atualizando essa metodologia para a gente conseguir qualificar e aprimorar esse atendimento, para a gente ter tempestividade e agilidade na identificação desses casos e no encaminhamento policial em relação a isso. Então, essa é uma parceria para a gente super importante com a Polícia Rodoviária Federal, que está em andamento já há um tempo, mas a gente agora atualiza para aprimorar. A outra que a gente tem com os conselhos federais, na verdade, é uma atuação, né, no âmbito do nosso ministério em várias dimensões, vamos colocar assim, que a gente tem principalmente uma preocupação em fortalecer e garantir que os conselhos federais consigam executar suas atribuições na proteção, na defesa dos direitos das crianças e dos adolescentes. Então, a gente tem programas de equipagem, fortalecimento via capacitação desses conselheiros e dessas conselheiras. Então, tem uma série de medidas que a gente faz junto aos conselhos para garantir que eles possam aí nos apoiar na implementação das políticas de defesa de criança e adolescente.
0: Eu acho que até é importante a gente ressaltar esse trabalho que a Polícia Rodoviária Federal faz, porque há lugares onde basicamente é a PRF ali que
2: exatamente
0: tem mais condição de atuar, né? Porque é mais difícil de chegar, mais difícil de manter, às vezes, alguém do Estado por lá, né?
2: Exatamente.
0: Ministra, a gente não pode deixar de falar aqui das novas formas de violência sexual, principalmente no ambiente digital, né? A senhora pode falar um pouco pra gente sobre o ECA digital e como é que tem sido o enfrentamento da violência nesse ambiente virtual?
2: Claro, então, o ECA, bom, foi um avanço histórico, importantíssimo que o Brasil deu no último, né? Agora no último, a gente aprovou, sancionou a lei no ano passado, esse ano a gente conseguiu publicar o decreto que regulamenta e que indica, inclusive, para o setor de tecnologia e das plataformas, como é que o ECA digital vai ser efetivamente implementado. A gente precisa, acho que, caminhar em duas direções. Uma é garantir que efetivamente o ECA digital seja implementado, se torne uma realidade na vida das famílias. Havia uma preocupação muito grande de todas as famílias brasileiras com a forma com que o acesso à internet tem se dado de maneira cada vez mais precoce e cada vez menos supervisionada. Então, para a gente é importante garantir que haja uma parceria entre famílias, Estado e iniciativa privada para a gente criar e permitir que o ambiente digital seja um ambiente protegido para as crianças, um ambiente seguro para que elas naveguem. O acesso à internet, à tecnologia é uma realidade. A gente não tem como lutar contra isso, mas a gente precisa garantir que esse espaço seja um espaço mais seguro para crianças e adolescentes. Então, o ECA acho que trouxe exatamente essa perspectiva. E para a gente é muito importante afirmar e acho que reiterar que o Brasil, ele define, ao estabelecermos o ECA digital, o que o Brasil diz é: eu estou definindo um limite enquanto país para o que a gente permite em relação à operação ou regras de negócio, ou modelos de negócio que a gente não quer que sejam baseados na vulnerabilidade da infância. O Brasil diz isso de maneira muito explícita e evidente, inclusive servindo de exemplo e de referência aí para outros países.
1: Nesse contexto, né, ministra, temos também o guia sobre dispositivos digitais, né, o uso por crianças e adolescentes. Que tipo de orientações estão nesse guia? E ele tem tido, a população tem demonstrado interesse nesse guia?
2: Muito, Luciano. Esse guia, ele foi um guia que, né, antecedeu ali a parte da regulamentação do ECA digital e ele, na verdade, serviu para isso. Vários pais, várias mães e pessoas que, né, responsáveis para as crianças não sabem exatamente como mexer em determinados tipos de aplicativos ou de rede social. Então, o guia, ele, inclusive, ajuda a fazer a supervisão parental. Então, tem várias famílias que acessaram, né, e que nos retornaram e nos deram um feedback em relação a isso, de que foi importante para orientar essas pessoas de quais são os instrumentos e quais são os mecanismos que a gente pode contar para garantir que as crianças tenham um acesso mais seguro a esses aplicativos e a essas plataformas de maneira geral. E aí a gente também tem ali parte que vai dedicado para outros equipamentos da rede de proteção de crianças e adolescentes, para os profissionais de saúde, para os profissionais da assistência social, profissionais da educação. Então ele é voltado para famílias, mas também para todos aqueles que de alguma forma interagem com o dia a dia e cotidiano dessas crianças, para que a gente tenha ali orientações meio coordenadas em relação a isso.
0: Onde é que a gente consegue acesso ao guia, ministra?
2: Ele tem uma plataforma específica, um site, ele está disponível para download. A gente tem também vários materiais impressos que foram distribuídos em diferentes locais. Mas ele está disponível hoje, inclusive no site do nosso próprio ministério.
0: Então vamos lá, é guia sobre o uso de dispositivos digitais por crianças e adolescentes. É assim que é possível buscar na internet e encontrar ele, então.
2: O apelido dele é, né? Guia de Telas. Pode botar
0: guia
2: no Google.
0: Telas.
2: É Guia de Telas, que eu acho que vocês acham de maneira mais fácil também.
0: Tá ótimo. Nós conversamos com Janine Mello, ministra dos Direitos Humanos e da Cidadania. Ministra, muito obrigada pela sua entrevista à Voz do Brasil.
2: Obrigada, Mariana. Obrigada, Luciano. Boa noite, gente.
1: Cartão de crédito, cheque especial, financiamento estudantil. O Desenrola chegou para ajudar os brasileiros a se livrarem de vários tipos de dívidas.
0: E entre as novidades do programa está um simulador que calcula os prazos, descontos e o valor final da dívida a ser quitada.
1: Outra facilidade é ter atendimento presencial em uma agência dos Correios.
4: Luciana Abreu é fisioterapeuta e conta que na época da faculdade recorreu ao Fundo de Financiamento Estudantil FIES para custear as mensalidades. Já formada, ela acabou atrasando os pagamentos do financiamento e viu o débito virar uma bola de neve. Só em 2023, Luciana conseguiu renegociar a dívida graças ao programa Desenrola Brasil do governo federal.
5: Hoje eu já quitei a minha dívida, isso me proporcionou liberdade e autonomia financeira.
4: Para ajudar pessoas que desejam limpar o nome, o governo do Brasil lançou neste mês o programa Desenrola Brasil Famílias, ou Desenrola 2.0. Além das condições especiais, o programa trouxe ainda uma novidade. Nesta edição, os interessados podem realizar uma simulação com uma nova calculadora digital. Desenvolvida pelo Ministério da Fazenda, a calculadora mostra uma estimativa das condições de renegociação antes que a pessoa procure uma instituição financeira. Segundo o secretário de Reformas Econômicas do Ministério, Regis Dudena, outra função disponível é a possibilidade de calcular o uso do Fundo de Garantia do Tempo de Serviço, FGTS.
6: Automaticamente, esse simulador já faz uma projeção de qual vai ser o tamanho do desconto e como ele poderá vir a parcelar essa dívida, inclusive utilizando-se do saque do FGTS para abatimento dessa dívida. Então é uma ferramenta para ajudar o cidadão a saber se a política pública está sendo aplicada corretamente para ele.
4: A calculadora pode ser acessada no endereço simuladordesenrola.fazenda.gov.br. Para quem prefere atendimento presencial ou não tem facilidade com as ferramentas digitais, também é possível renegociar as dívidas indo a uma das mais de 10 mil agências dos Correios espalhadas pelo país. Reportagem Gabriela Noronha.
0: E na hora de renegociar as dívidas, cuidado com golpes.
1: O Ministério da Fazenda alerta para um golpe que usa um site falso do novo Desenrola Brasil para enganar pessoas interessadas em renegociar dívidas.
7: A página imita canais oficiais e promete limpar o nome do usuário em até 5 dias. Segundo o Ministério, os golpistas pedem consulta de CPF para verificar uma suposta elegibilidade ao programa, coletam informações pessoais e cobram pagamentos via Pix sob a justificativa de taxas administrativas e processamento eletrônico. O site também usa um chat para levantar informações sobre o tipo de dívida, como a do cartão de crédito. Por exemplo, a pasta reforça que não existe cobrança de taxa para participar do novo Desenrola Brasil. Vale lembrar que o site oficial do programa está disponível na página do Ministério da Fazenda, gov.br/fazenda. Dilson Santa Fé, para a Voz do Brasil.
0: Proteger a Amazônia e as fronteiras para fortalecer a soberania nacional.
1: É o que pretende o programa Território Seguro e Amazônia Soberana, lançado hoje em Manaus.
0: A iniciativa tem como foco 7 territórios prioritários, onde vivem 38 etnias indígenas.
8: A iniciativa faz parte do Plano Brasil contra o Crime Organizado e integra várias forças do governo federal para enfrentar a criminalidade. O ministro da Justiça e Segurança Pública, Wellington César Lima e Silva, destacou que as facções que agem na Amazônia Legal são diferentes dos grupos criminosos de São Paulo e Rio de Janeiro. Por isso, o programa deve atender a segurança regional e combater crimes divididos em 4 pilares.
9: O primeiro pilar é o lucro. Aqui, o ouro do garimpo ilegal. A madeira sem origem, a terra grilada, a cocaína que desce os rios. O segundo pilar é o controle a partir das prisões e dos territórios dominados, de onde lideranças articulam atividades criminosas. O terceiro pilar é o poder armado, alimentado pelo mercado legal de armas que cruza as fronteiras norte e oeste do país. E finalmente o quarto pilar é a violência letal contra ribeirinhos, contra lideranças indígenas, contra agentes públicos.
8: O programa tem como foco 7 territórios prioritários, onde vivem 38 etnias indígenas e tem investimento inicial de 209 milhões de reais. A ideia é combinar ações de repressão, prevenção e fortalecimento das economias locais, a fim de evitar que indígenas sejam cooptados pelo crime, como explica o ministro dos Povos Indígenas, Eloy Terena.
10: Nós detectamos aí dentro dos territórios, além dessas facções, elas vão assediando os indígenas. E muitos indígenas acabam sendo assediados por falta de oportunidade, por não ter outros meios de sobrevivência, sem ter também o apoio para realizar suas atividades próprias, né? Então, não tem perspectiva de vida. Então, é a partir dessa dimensão que o Estado precisa agir.
8: O programa Brasil contra o Crime Organizado foi lançado no dia 12 de maio para desarticular as estruturas econômicas, operacionais e territoriais que sustentam as organizações criminosas. Reportagem Luana Karen.
1: Mais de 19 milhões de famílias em todo o país começam a receber hoje a parcela do mês de maio do Bolsa Família.
2: O repasse foi unificado em 217 municípios brasileiros às famílias que vivem em áreas em emergência ou calamidade pública reconhecidas pelo governo do Brasil.
1: E uma novidade, a partir de hoje as famílias beneficiárias podem contar com um aplicativo renovado.
2: Quem explica pra gente é o ministro do Desenvolvimento e Assistência Social, Família e Combate à Fome, Wellington Dias.
11: É uma ferramenta que permite a cada família beneficiária poder dar solução a problemas que tenha. Por exemplo, por que teve um bloqueio? Lá no aplicativo você vai conseguir saber e vai conseguir ali dar a solução. Também é uma ferramenta para acessar vários programas além do Bolsa Família. O Minha Casa Minha Vida, como é que eu faço para me cadastrar? O programa Gás do Povo, Luz do Povo, o programa Pé de Meia, ou seja, são várias portas que se abrem para o público do Bolsa Família.
1: E essas foram as notícias do governo do Brasil.
2: Fique agora com as notícias do Poder Judiciário e do Congresso Nacional. Boa noite.
1: Boa noite para você, até amanhã.
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14: STF invalida lei do Espírito Santo que permite aos pais vetar filhos em aulas sobre gênero e sexualidade.
15: STJ recebe nova denúncia contra ex-governador do Acre em ação por fraude e desvio em obras públicas.
14: TSE realiza confirmação do teste público da urna.
15: Boa noite, eu sou Marcela Luiza.
14: E eu sou Walter Lima.
15: Supremo Tribunal Federal invalida a lei do Espírito Santo que permitia a pais vetar filhos em aulas sobre gênero e sexualidade.
14: Na mesma sessão virtual, o STF também declarou inconstitucional uma lei de Betim, em Minas Gerais, que proibia o uso da chamada linguagem neutra nas escolas. Marta Ferreira.
16: A norma capixaba foi questionada no Supremo pela Aliança Nacional LGBTI+, pela Associação Brasileira de Famílias Transafetivas e pela Associação Comunitária Cultural e de Apoio Social, Fórum Nacional de Travestis e Transsexuais Negras e Negros. Prevaleceu o voto da relatora ministra Carmen Lúcia. Para ela, o legislativo capixaba extrapolou sua competência constitucional ao tratar de diretrizes e bases da educação, matéria reservada à União. Na avaliação da ministra, a norma interferiu indevidamente no currículo pedagógico, cujas regras são disciplinadas pela Lei de Diretrizes e Bases da Educação Nacional. Na mesma sessão virtual, os ministros também declararam inconstitucional a Lei 7.015 de 2022 do município de Betim, em Minas Gerais, que proibia o uso da chamada linguagem neutra nas escolas. O relator da ação, o ministro Luiz Fux, afirmou que o tribunal tem jurisprudência consolidada, segundo a qual estados e municípios não podem proibir o uso da linguagem neutra em instituições públicas ou privadas de ensino, por se tratar de matéria vinculada às diretrizes educacionais, cuja competência é da União.
15: Corte Especial do STJ recebe nova denúncia contra o ex-governador do Acre, Gladson Camelin.
14: Agora, o político é acusado pelos crimes de peculato, desvio e fraude à licitação por supostas irregularidades na contratação de obras para rodovia estadual em Cruzeiro do Sul. Fátima Uchoa.
2: Com a decisão, o ex-governador se tornou réu em mais uma ação penal. A Corte Especial já o havia condenado a 25 anos e 9 meses de reclusão, a maior pena já aplicada pelo STJ em uma ação penal originária. Segundo o Ministério Público Federal, no início do primeiro mandato no governo do Acre, em 2020, o então governador Gladson Camelli teria articulado esquema para frustrar o caráter competitivo da licitação para obras de duplicação da AC-405, direcionando o contrato para a construtora Colorado, empresa ligada à família dele. A acusação também aponta suposto superfaturamento no contrato. A relatora na Corte Especial é a ministra Nancy Andrighi.
15: Moradores da Ilha do Marajó, no Pará, buscam atendimento no Mutirão da Justiça do Trabalho.
14: O Mutirão é uma parceria com o Conselho Nacional de Justiça. Luma Soares.
17: Os atendimentos começaram cedo em Portel, na Ilha do Marajó. Centenas de pessoas enfrentaram filas na madrugada para garantir serviços como orientações trabalhistas, emissão de documentos, previdência e atendimento de saúde. Os atendimentos vão até sexta-feira, dia 22, das 8 da manhã às 6 da tarde.
15: O Tribunal Superior Eleitoral realizou a confirmação do teste público da urna.
14: Os investigadores validaram as correções e aprimoramentos nos sistemas eleitorais. Fábio Ruas.
18: O teste de confirmação foi realizado entre os dias 13 e 15 de maio. Os testes comprovaram mais uma vez a segurança do sistema eleitoral brasileiro. Ficou constatado que nenhum dos quatro achados do teste da urna, realizado no final do ano passado, fragilizou o sigilo e a integridade do voto, que são os pilares do processo eleitoral do país.
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15: Uma boa noite.
14: E até amanhã.
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19: Eu sou Paula Groba.
20: E eu sou Ricardo Nakaoka.
19: E estes são os destaques de hoje do Jornal do Senado, que começa agora.
20: Cinco estados são premiados no Senado por avanço na alfabetização infantil.
19: Presidente do Banco Central participa de audiência com senadores para prestação de contas e esclarecimentos sobre o Banco Master.
20: Senado debate criação do Estatuto da Poupança para proteger famílias endividadas.
19: Boa noite.
20: Boa noite.
19: Aprender a ler e escrever na idade certa pode definir todo o futuro escolar de uma criança. E alguns estados brasileiros têm conseguido avançar nesse desafio.
20: Hoje, o Senado homenageou cinco governadores que se destacaram pelos resultados na alfabetização de crianças de até 8 anos, reconhecendo políticas públicas que melhoraram o desempenho dos alunos nos primeiros anos da educação básica. Os detalhes na reportagem de Rodrigo Rezende.
21: O reconhecimento é feito a partir de critérios técnicos que levam em conta 4 eixos de avaliação: resultados de alfabetização, equidade, formação de professores e regime de colaboração. O senador Cid Gomes, do PSB do Ceará, que propôs a iniciativa e presidiu a homenagem, afirmou que a premiação é um incentivo para que mais governantes invistam em educação.
3: Hoje, consolidamos a tradição que iniciamos em 2025. Confirmamos o compromisso desta casa com a educação, com a democracia e com a superação das desigualdades. Deixamos claro que os esforços dos governantes que lutam por uma educação de qualidade não passarão desapercebidos.
21: Juliano Manzeppi, representante do governador de Mato Grosso, Otaviano Pivetta, afirmou que o prêmio é resultado de um trabalho coletivo.
5: Esse prêmio não é apenas do governo. Nós dedicamos ele também a todos os gestores, professores, diretores de escolas, prefeitos municipais e toda a classe educadora.
21: Erivonaldo Alves, secretário de Educação da Paraíba, representante do governador Lucas Ribeiro, ressaltou que a alfabetização na idade certa abre diversas portas durante a vida.
22: Em nome de cada aluno paraibano de 6 a 7 anos de idade que descobre o mundo através da leitura. Alfabetizar não é apenas um favor, é um direito que todas as crianças têm.
21: O governador do Piauí, Rafael Fonteles, saudou a parceria entre os entes federados na conquista de bons números de alfabetização no estado.
23: Sabemos que essa é uma política executada pelos municípios diretamente, mas pode e deve ser apoiada pelos estados e pelo governo federal.
21: O governador do Ceará, Eumano de Freitas, ressaltou a longevidade das políticas educacionais no estado.
24: É também motivo de orgulho fazer parte de um projeto educacional que se tornou referência nacional e que foi construído com visão de longo prazo, compromisso público e continuidade administrativa.
21: O Comitê Técnico da Comenda conta com representantes do Ministério da Educação, do INEP, do Unicef e de instituições ligadas à educação, caso da Fundação Roberto Marinho, Fundação Leman, Associação Bem Comum e o Instituto Natura.
19: O senador Marcelo Castro, do MDB do Piauí, cobrou uma decisão definitiva do Supremo Tribunal Federal sobre a divisão dos royalties do petróleo. Hoje, a maior parte desses recursos fica concentrada em 3 estados produtores: Rio de Janeiro, São Paulo e o Espírito Santo.
20: Em 2012, o Congresso aprovou novas regras para ampliar a participação dos estados não produtores, mas a lei acabou suspensa pelo STF em 2013. Neste mês, o julgamento foi retomado, mas voltou a ser interrompido após pedido de vista do ministro Flávio Dino.
25: 86% ficam no Rio de Janeiro, 4,4% no Espírito Santo, 0,6% em São Paulo. Somando tudo, 94% dos royalties do petróleo do Brasil ficam em 3 estados, especialmente em um único estado do Brasil.
19: E outra decisão recente do Supremo Tribunal Federal teve impacto direto nas relações de trabalho e nos direitos das mulheres.
20: O STF considerou constitucional a lei aprovada pelo Senado em 2023, que prevê medidas para promover a igualdade salarial entre homens e mulheres nas empresas. A norma vinha sendo questionada por entidades empresariais e trabalhistas. A reportagem é de Raíssa Abreu.
26: A iniciativa do governo, aprovada pelo Senado em junho de 2023, obriga empresas a divulgarem periodicamente salários e critérios de remuneração de seus funcionários e a adotarem medidas para correção de desigualdades entre salários de homens e mulheres na mesma função. O ministro Alexandre de Moraes considerou que a lei cumpre o objetivo de promover a transparência e enfrentar a desigualdade. Para a relatora da proposta no Senado, a senadora Tereza Leitão, do PT de Pernambuco, ainda há muito por fazer.
27: Eu acho que o primeiro ponto a ser feito é essa radiografia da situação, porque existe já a disparidade, e quando você dá o corte racial, ela aumenta, como também cortes regionais, cortes territoriais. Então, esse mapa, a gente precisa se valer dele para poder fazer as políticas de reparação, de superação dessa realidade.
26: Mulheres recebem, em média, 21% a menos que os homens. Quando o recorte é racial, a diferença salarial entre homens brancos e mulheres negras é de 53%.
19: audiência com o presidente do Banco Central, renegociação de dívidas rurais e propostas para garantir a gratuidade do PIX movimentam a agenda das comissões do Senado nesta semana.
20: Projetos sobre protocolo antirracista e militarização de escolas também estão entre os destaques. Repórter Marcela Diniz.
0: Na terça, a Comissão de Assuntos Econômicos ouve o presidente do Banco Central, Gabriel Galípolo, entre outros assuntos, sobre a fraude do Banco Master e as providências do BC com relação ao BRB, Banco de Brasília. O colegiado também pode votar a utilização do Fundo Social do Pré-Sal para a renegociação de dívidas de produtores rurais. Para o presidente do colegiado, senador Renan Calheiros, do MDB de Alagoas, a crise é grave e demanda solução urgente.
4: Problemas climáticos com problemas macroeconômicos, guerras, câmbio baixo, mercado reduzido, juros altíssimos, as suas garantias foram comidas pela remuneração desses juros absurdos.
0: Também na terça, a Comissão de Educação analisa o protocolo antirracismo, misoginia e demais preconceitos nas escolas. Na quarta, a Comissão de Constituição e Justiça poderá votar a PEC que amplia a autonomia do Banco Central e garante gratuidade do PIX. E na quinta, tem debate na Comissão de Educação sobre militarização de escolas públicas. O pedido de audiência cita agressões, punições desmedidas e outras violações em ambiente escolar.
19: Já no plenário, os senadores devem votar nesta semana o projeto de lei complementar que garante a manutenção de incentivos de tributos federais a pessoas jurídicas sem fins lucrativos, independentemente de sua qualificação.
20: A pauta de votações desta semana também inclui indicações para a representação do Brasil no exterior e para o Conselho Nacional de Justiça, aumento de prazo para contestar a autoria de crimes praticados no ambiente doméstico e ainda a criação da Política Nacional para Estudantes com Altas Habilidades ou Superdotação.
19: Guardar dinheiro no fim do mês ainda é um desafio para milhões de brasileiros endividados. Para estimular a criação de reservas financeiras e reduzir o superendividamento, um projeto em análise no Senado cria o chamado Estatuto da Poupança.
20: A proposta prevê mudanças no FGTS, incentivos ao hábito de poupar e novas regras para contratos de crédito. Os detalhes com a repórter Patrícia Oliveira.
6: A proposta do senador Confúcio Moura, do MDB de Rondônia, cria uma política de orientação para o consumo consciente, por meio de educação financeira, além de incentivos à poupança. Entre as medidas está a criação de prêmios para trabalhadores com saldo no FGTS e para bons pagadores. O projeto também prevê o direito ao arrependimento, com um prazo para reflexão de quem solicitar um empréstimo bancário antes que seja finalizado. Confúcio Moura destaca que facilidades como compras pela internet estimulam o consumo desnecessário por impulso e o endividamento pode levar a decisões arriscadas, como apostas online ou empréstimo consignado.
7: O crédito, que deveria funcionar como apoio momentâneo, passou a ocupar o espaço da renda. Virou ponte para atravessar o mês. Virou instrumento de sobrevivência.
6: O projeto ainda proíbe o aumento automático do limite do cartão ou do cheque especial. E as faturas deverão informar o valor total dos financiamentos em reais.
20: Com edição de Paula Gromba e trabalhos técnicos de João Lira, o Jornal do Senado fica por aqui. Acompanhe agora as notícias da Câmara dos Deputados. Boa noite.
19: Boa noite e até amanhã.
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9: Avança a proposta que cria a política de proteção às pessoas com ostomia.
10: Câmara analisa projeto que regulamenta a atuação do síndico profissional.
9: Deputados debatem obrigação do SUS aceitar exame em clínica privada.
10: Boa noite. O plenário pode votar projeto que obriga o SUS a aceitar exames feitos em clínicas privadas. Entenda na reportagem de Antônio Vital.
11: Ganhou o regime de urgência e pode ser votado a qualquer momento no plenário da Câmara, projeto que obriga o Sistema Único de Saúde, o SUS, a aceitar exames realizados em clínicas privadas. A justificativa é que isso poderia acelerar o tratamento de pacientes que enfrentam filas e demora na realização de exames no sistema de saúde público. A proposta condiciona a aceitação dos exames privados aos prazos de validade e padrões de qualidade. prioridade a serem definidos pelo Ministério da Saúde. Com regime de urgência, o projeto pode ser votado diretamente no plenário da Câmara, sem passar pela análise das comissões permanentes da Casa. Mas a votação da urgência provocou debate no plenário. Deputados aliados ao governo criticaram a proposta, com o argumento de que os médicos do SUS hoje não são impedidos de aceitar esses exames e que, se o projeto virar lei, pode beneficiar pacientes que têm condições de pagar. Foi o que disse o deputado Jorge Sola, do PT da Bahia.
1: Não existe nenhuma barreira para que exames feitos na rede privada sejam utilizados pelo SUS. O que existe são critérios da qualidade dos exames que são realizados, serem confiáveis ou não. Esse projeto vai oficializar problemas graves, onde muitas vezes um paciente passa na frente de uma fila existente porque ele tem condição de pagar os procedimentos diagnósticos.
11: O autor do projeto, o deputado Nicolas Ferreira, do PL de Minas Gerais, diz que o uso de exames feitos em clínicas privadas poderia resolver o problema das filas e atrasos no atendimento da rede pública.
2: Quero dizer bem claro que isso é um projeto técnico, um projeto que vem de uma demanda de pessoas reais que precisam de agilidade, tempo e recurso, que serão ali realmente beneficiados, porque ele pode fazer o exame privado e já chegar com o SUS com esse exame para poder ajudar no atendimento. Então, realmente a união tanto do SUS quanto da rede privada para poder melhorar a saúde no nosso país.
11: Ainda não há data para votação no plenário da Câmara do projeto que obriga o Sistema Único de Saúde a aceitar exames realizados em clínicas privadas. Da Rádio Câmara de Brasília, Antônio Vital.
13: Votação.
14: Câmara aprova projeto que garante acesso à reprodução assistida para mulheres em tratamento de câncer. A repórter Sofia Peçanha nos conta como deve funcionar.
15: Os deputados aprovou o projeto que estabelece a Política Nacional de Atenção Integral em Reprodução Humana Assistida. Apresentada pela deputada Isa Arruda, do MDB de Pernambuco, a proposta garante o acesso a serviços de reprodução assistida a mulheres em tratamento de câncer que possa afetar a sua fertilidade ou com diagnóstico de endometriose. Segundo a relatora na Comissão de Saúde, a deputada Jandira Fegali, do PSDB do Rio de Janeiro, a medida é necessária para garantir que a política, hoje baseada em portarias do Ministério da Saúde, tenha perenidade e aplicação uniforme em todo o país, oferecendo atendimento seguro a todas as pacientes.
16: A colaboração entre diferentes esferas é fundamental para assegurar a qualidade e a uniformidade dos serviços prestados, já que a governança colaborativa melhora os resultados de políticas públicas complexas como as da saúde.
15: O projeto prevê que o Sistema Único de Saúde, o SUS, assegure o acesso a serviços de reprodução assistida em todas as unidades federativas. Porém, quando a rede do SUS for insuficiente, o poder público poderá recorrer a serviços privados filantrópicos ou sem fins lucrativos. Além disso, o texto garante o acesso ao congelamento de óvulos e a outros serviços de reprodução assistida para mulheres que passam por tratamento de câncer, protegendo o direito à maternidade e a preservação da fertilidade antes de procedimentos que possam prejudicá-la, como afirma a deputada Jandira Fegali.
16: Dessa forma, a possibilidade de preservar a fertilidade oferece uma perspectiva positiva e um ganho significativo na qualidade de vida para as pacientes oncológicas, o que reduz o impacto psicológico associado à perda da capacidade de ter filhos biologicamente.
15: Quando a proposta estiver valendo como lei, todos os procedimentos de reprodução assistida deverão constar da tabela de procedimentos do SUS, garantindo financiamento adequado e acesso integral aos serviços. O projeto que garante acesso à reprodução assistida para mulheres em tratamento de câncer segue para análise do Senado. Da Rádio Câmara de Brasília, Sofia Peçanha.
13: Saúde.
10: Pessoas que passaram por um procedimento cirúrgico chamado ostomia são foco de um projeto que está sendo examinado na Câmara. O repórter José Carlos Oliveira tem os detalhes.
17: Avança na Câmara dos Deputados a proposta de criação da Política Nacional de Proteção às Pessoas com Ostomia, ou seja, aqueles pacientes que passaram por cirurgia para fazer uma abertura de ligação direta entre um órgão interno e o exterior do corpo. A intenção é garantir direitos, inclusão social e assistência integral a essas pessoas. A proposta do deputado Clodoaldo Magalhães, do PV de Pernambuco, já havia sido alterada na Comissão de Defesa dos Direitos das Pessoas com Deficiência. O texto ganhou ganhou ainda mais abrangência após aprovação na Comissão de Trabalho com relatoria da deputada Flávia Moraes, de Goiás.
3: A gente busca justamente abranger aos outros tipos de ostomia, então a gente trata da ostomia, tanto pode ser na traqueia, quanto pode ser no intestino, e também da situação daquela ostomia provisória, que é temporária, aquela que vai ficar por um tempo e depois ela fecha, e aquela que é constante, permanente, né? Então, tudo isso requer cuidado diferenciado, e a gente fez, então, esse detalhamento, e com isso a gente vai ter aí um marco legal importante em relação ao paciente ostomizado.
17: Entre os benefícios previstos estão distribuição gratuita e regular de equipamentos e materiais de ostomia pelo SUS, isenção de impostos sobre produtos e acessórios específicos para a ostomia, centros de referência especializados com atendimento multidisciplinar em todo o país, programas de reabilitação física e reinserção social e laboral, adaptação de banheiros públicos e campanhas de conscientização e educação. O texto ainda protege o paciente de demissão desde a indicação médica para a cirurgia até 12 meses após o retorno ao trabalho. Flávia Moraes comentou a importância da política nacional.
3: Projeto muito relevante, com certeza ele vai trazer uma dignidade, uma qualidade de vida muito diferente para esse paciente, que muitas vezes sofre constrangimento no local de trabalho por falta de adaptação, nos banheiros por falta de adequação.
17: A proposta de política nacional de proteção às pessoas com ostomia ainda vai passar pela análise das comissões de saúde, de finanças e tributação e de Constituição e Justiça. Da Rádio Câmara de Brasília, José Carlos Oliveira.
5: Trabalho.
12: Charles Fernandes, do PSD da Bahia, defende a votação urgente de proposta que regulamenta a aposentadoria especial dos agentes comunitários de saúde e de combate a endemias. O deputado afirma que o texto garante justiça e valorização aos trabalhadores.
18: O que é esse projeto? Vai trazer a

0: segurança jurídica, vai trazer uma segurança para todos os agentes comunitários de saúde, uma aposentadoria especial. Os homens com 52 anos e as mulheres com 50 anos. Os agentes comunitários de saúde, eles trabalham no dia a dia, caminhando nas ruas, com poeira, com lama, com sol quente. Então, é necessário e é importante regulamentar a aposentadoria especial dos agentes comunitários de saúde.
1: Charles Fernandes lembra que os agentes comunitários de saúde e de combate a endemias prestam a primeira assistência às famílias, exercendo papel essencial na atenção básica ao acompanhar de perto a realidade dos bairros, das comunidades rurais e do interior do país.
2: Comissões. É cada vez mais comum que condomínios tenham como síndico alguém que não mora no local. Por isso, a Câmara está examinando uma proposta que regulamenta a atividade do síndico profissional. A reportagem é de Luiz Cláudio Canuto.
3: Projeto aprovado na Comissão de Trabalho regulamenta a profissão de síndico profissional. O autor da proposta, deputado Paulo Alexandre Barbosa, lembra que o Código Civil de 2002 estabelece que a Assembleia do Condomínio pode escolher síndico que não more no condomínio para exercer a administração, o que possibilitou o surgimento do síndico profissional, uma alternativa cada vez mais comum nos condomínios brasileiros. Há, inclusive, empresas condominiais. Na opinião do deputado, isso mostra busca por mais profissionalismo na gestão condominial, além de resolver o problema de muitos condomínios onde ninguém quer assumir a função. O projeto foi apresentado para regulamentar a figura do síndico profissional no ordenamento jurídico brasileiro e estabelecer regras de contratação, atribuições e responsabilidades, e também prevenir conflitos, dando maior segurança jurídica para todos. O relator da proposta na comissão foi o deputado Léo Prates, da Bahia. Ele modificou o texto original, que previa como pré-requisito para o síndico profissional ter completado o ensino médio. Pela nova versão, a formação exigida é de tecnólogo em gestão de condomínio ou graduação em administração ou direito, além de inscrições nos conselhos regionais de administração ou na OAB.
4: Surgiu a necessidade do Congresso Nacional regular essa atividade. Esse projeto, logicamente, nos interessou, porque é um bom debate, e nós conseguimos a aprovação, graças a Deus, unânime, na criação da profissão de síndico profissional, protegendo a sociedade, porque a gente acha que tem que ter uma qualificação para se exercer, já que não é uma atividade tão simples. Ele tem que cuidar de terceirização de mão de obra, ele tem que cuidar de obras de engenharia, uma série de atividades que são atinentes à vida condominial. Então, nós aceitamos a profissão, por exemplo, de técnico em administração, que é nível médio, mas é o mínimo que a gente pode exigir de uma pessoa que vai cuidar de tantas vidas. Então, a gente acha que o projeto saiu redondo, agora ele segue a tramitação na Câmara, e eu acho que ele com certeza vai ter um fim, porque é necessário regular essa profissão que já é exercida por uma série de pessoas.
3: O projeto que regulamenta a profissão de síndico profissional já está na Comissão de Constituição e Justiça. Da Rádio Câmara de Brasília, Luiz Cláudio Canuto.
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5: Segurança Pública.
1: Os deputados aprovaram participação social na elaboração de políticas no plano para enfrentar violência contra a mulher. Acompanhe na reportagem de Júlia Lopes.
6: A Câmara dos Deputados aprovou o projeto que assegura a participação de instituições da sociedade civil na elaboração das políticas de segurança previstas no Plano Nacional de Prevenção e Enfrentamento à Violência contra a Mulher. O projeto muda a Política Nacional de Segurança Pública e Defesa Nacional, que tem entre seus instrumentos o Plano de Enfrentamento à Violência contra a Mulher. A proposta do deputado Marangoni prevê que a participação da sociedade civil no plano tenha caráter opinativo e seja voltada principalmente à rede de atendimento à mulher. Entre as diretrizes do plano estão a proteção da família, o atendimento humanizado, a não revitimização da mulher, além da assistência às vítimas e seus familiares e o incentivo à denúncia. Para a relatora da proposta na Comissão de Defesa dos Direitos da Mulher, deputada Laura Carneiro, do PSD do Rio de Janeiro, a medida fortalece o combate à violência contra a mulher.
5: À disposição do Estado, nas suas três esferas, favorecer a atuação pela defesa da vida da mulher, com auxílio opinativo das instituições da sociedade civil, que dispõe de conhecimento e atuação sobre o tema, e estou convencida, portanto, que promoveremos avanços concretos na incorporação do olhar e da experiência da sociedade civil num problema da violência contra a mulher.
6: Atualmente, o Brasil conta com diversas ONGs que atuam na defesa dos direitos das mulheres, na promoção da igualdade de gênero e no enfrentamento à violência. Aprovado pelas comissões, o projeto amplia a participação da sociedade no Plano Nacional de Prevenção e Enfrentamento à Violência contra a Mulher, poderá seguir diretamente para o Senado, sem necessidade de votação pelo plenário. Da Rádio Câmara de Brasília, Júlia Lopes.
7: Política. O Conselho de Ética da Câmara dos Deputados aprovou a suspensão de parlamentares envolvidos na ocupação da mesa diretora ocorrida em agosto de 2025. Para Chico Alencar, do PSOL do Rio de Janeiro, a medida é importante para a preservação do decoro e da democracia.
1: Chico Alencar destaca que o placar de 15 votos favoráveis e 4 contrários reflete o entendimento do colegiado sobre a gravidade da obstrução dos trabalhos da Câmara. O deputado também critica a posição de operadores do direito que apoiam atos contra o Estado Democrático.
7: Justiça. Boletins de ocorrência poderão ter o mesmo modelo em todo o país. A ideia é garantir que as informações importantes estejam no documento e facilitar a comparação dos registros de crimes entre os estados. A reportagem é de Maria Neves.
8: A Comissão de Segurança Pública da Câmara dos Deputados aprovou o projeto que exige a utilização de boletins de ocorrência padronizados por todos os integrantes do Sistema Único de Segurança Pública. Atualmente, cada estado adota um modelo próprio de coleta de dados sobre crimes. A proposta do deputado Eduardo Veloso, do Acre, determina ainda que os dados dos boletins de ocorrência sejam incluídos no Sistema Nacional de Informações de Segurança Pública, prisionais, de rastreabilidade de armas e munições, de material genético, de digitais e de drogas. De acordo com Eduardo Veloso, a padronização dos boletins de ocorrência vai possibilitar a uniformidade dos registros e garantir que todas as informações relevantes sejam coletadas. O parlamentar ainda defende que a centralização dos dados no Sistema Nacional de Informações de Segurança Pública vai permitir a análise mais detalhada das ocorrências, o que facilita a identificação de padrões e tendências de criminalidade. Com isso, ele acredita que será mais fácil, inclusive, combater o crime.
9: Essa proposta vai facilitar, padronizar e agilizar a ocorrência em si, fazendo com que a gente tenha também uma resposta mais rápida para o cidadão, vai fazer com que a polícia seja mais efetiva e vai fazer com que aqueles criminosos sejam capturados mais rápido, né? Porque hoje a gente tem uma dificuldade, principalmente nesses pequenos furtos, de uma interligação dos sistemas. E isso aqui vai fazer com qualquer que seja o tipo de ocorrência, essa ligação. Então, eu acredito muito nessa proposta.
8: Ao defender a proposta, o relator, deputado delegado Fábio Costa, do PP de Alagoas, também sustentou que a padronização e a integração dos dados vai facilitar a cooperação entre as forças de segurança e melhorar o combate à criminalidade. Para o parlamentar, a uniformização dos registros vai resultar em dados mais completos, consistentes e comparáveis entre os estados, o que melhora a qualidade das análises. Na opinião de delegado Fábio Costa, esses avanços vão abrir espaço para novas ferramentas de inteligência, estatística e monitoramento. Ele afirma ainda que, com isso, a administração pública poderá tomar decisões mais eficazes. meses. O projeto que padroniza os boletins de ocorrência em todos os estados do país ainda será analisado pela Comissão de Constituição e Justiça. Da Rádio Câmara de Brasília, Maria Neves.
10: Turismo.
1: A Câmara aprovou o projeto que cria a rota turística religiosa do Cariri, interligando os municípios cearenses de Juazeiro do Norte, Crato, Barbalha e Santana do Cariri. Autor da matéria, Yuri do Paredão, do MDB, afirma que a intenção é valorizar o patrimônio cultural e histórico da região.
11: Essa conquista fortalece a fé, valoriza a cultura do nosso povo e gera mais emprego, renda e oportunidades para a nossa região. O Cariri ganha ainda mais reconhecimento nacional como um dos maiores patrimônios religiosos e culturais do Brasil. Seguimos trabalhando com compromisso para levar mais desenvolvimento ao Cariri e a todo o Ceará.
7: O texto prevê que o governo federal poderá cooperar com o estado e os municípios para melhorar a infraestrutura e o atendimento aos romeiros que visitam os monumentos da fé. Yuri do Paredão acredita que o reconhecimento oficial vai atrair mais investimentos para o turismo religioso no Ceará.
1: Termina agora o Jornal Câmara dos Deputados com trabalhos técnicos de Everson Urani e apresentação de Val Monteiro e Márcio Aquilissardi. Uma boa noite para você.
7: Você fica com as notícias do Tribunal de Contas da União. Boa noite.
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12: O Tribunal de Contas da União fez auditoria para avaliar o uso dos recursos federais destinados à Previdência Social em 2025. Neste ano, o programa deve movimentar cerca de 1 trilhão e 3 bilhões de reais. A Previdência é uma das maiores políticas públicas do país e garante aposentadorias, pensões e outros benefícios a milhões de brasileiros. A fiscalização analisou se os recursos estão sendo aplicados de forma eficiente e se contribuem para ampliar a proteção social e reduzir desigualdades. O TCU identificou que há espaço para melhorar a relação entre planejamento, monitoramento e execução das ações. Segundo a auditoria, o desafio é fazer com que o planejamento reflita com mais precisão os gastos e os resultados esperados. O tribunal fez recomendações para aprimorar a gestão e fortalecer a política. 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

0: 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Oito e dois. 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
2: Alô, meus amigos, estamos chegando com mais uma edição do nosso Painel Flashback no seu rádio. E abrindo o programa de hoje, vamos recordar canção do terceiro álbum de estúdio da banda norte-americana de rock, Faith No More, lançado em 20 de junho de 1989 pela Slash Records. Primeiro álbum da banda com Mike Patton como vocalista, que escreveu e gravou a maioria das músicas do disco, ao invés de Chuck Mosley. O detalhe é que antes de contratar Mike Patton, a banda gravou a instrumental de todas as músicas, e assim deixando Mike compor as letras para as instrumentais. Este que foi o álbum de maior sucesso do Faith No More, conseguindo disco de platina nos Estados Unidos.

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1: Vamos fazer um breve intervalo. Fique ligadinho aqui na melhor, porque eu volto já já.
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4: 8:17.
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1: Painel Flashback de volta no seu rádio ao som dele, Lionel Richie, Stuck on You, no Painel Flashback.
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2: Os maiores sucessos do passado você recorda aqui com o seu amigo Dani Alexandre no nosso painel. Daqui a pouquinho tem mais.
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4: A atriz Jodie Comer será a protagonista de uma nova série da HBO Max, The Chain, baseada no livro homônimo de Adrian McKinney. Na história, Rachel é uma mãe solteira que é forçada a integrar uma engrenagem criminosa chamada The Chain após o sequestro de sua filha. Para recuperar a menina, ela terá que cometer um crime idêntico, perpetuando um ciclo sistêmico sustentado pelo medo por dilemas morais extremos.
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7: 8:29.
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2: Painel Flashback de volta com Ronan Keating e Lulu. We Began Tonight no Painel Flashback.
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2: Vamos para mais um intervalo? Rapidinho, tá? O painel volta daqui a pouquinho com vocês.
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4: 8h41.
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2: Painel Flashback de volta. Música de 2007. Dance Brother, Let Me Out. No painel.
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1: Vamos encerrando aqui mais um programa. Amanhã eu volto no mesmo horário com mais um painel Flashback. Abraço, gente. Até amanhã. Tchau, tchau.
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0: se ajeita, porque tá começando por aqui mais uma edição do Interligados. É segunda-feira, bora chutar a boca da preguiça, juntinho de Ju Godoy, 18 de maio de 2026. Eu cheguei, viu? E cheguei com tudo, trazendo a melhor playlist do seu rádio, trazendo vibe positiva, alegria, né? Espantando o rabojo nesse inicinho de semana. Bora começar com o pezinho direito, meu princesa e meu princeso. Pedidomusical.com.br, através do Instagram de Ju Godoy, você participa, manda sua mensagem, o seu alô, o seu pedido musical e muito mais. Pra começar o programa de hoje, tem Gustavo Lima, Livramento, com participação de Gustavo Mioto. O Interligados está no ar.
1: Livramento!